0: A caderneta é completa, o João Vitor já tomou até mesmo a vacina contra o HPV. Para ela, os cuidados com a saúde vão além da porta de casa.
1: Além de desenvolver a doença, de transmitir, né? Essa, para mim, foi a grande preocupação. Se tem uma doença que está tendo controle por vacinação, por que não proporcionar isso ao meu filho? Se eu já tomei também, eu sou imunizada. Nossa, eu saí uma vacina, eu tô lá, só acho que eu sou a primeira da fila para tomar.
0: Os adolescentes têm um esquema vacinal importante a ser seguido para construir uma vida adulta saudável. A pediatra Natália Bastos alerta que a caderneta de vacinação continua merecendo a atenção dos pais de adolescentes.
2: As pessoas esquecem muito da vacinação dos adolescentes e acaba que eles ficam sem proteção. Muitas vezes a questão do levar de ano em ano já passa, os pais passam a levar os filhos na emergência e aí acaba que o médico da emergência não olha o cartão de vacina e aí, como tem no SUS o programa de mandar mensagem para os pais, isso ajuda muito a lembrar eles que eles têm essa vacina esquecida.
0: Além da vacina contra o HPV, os adolescentes devem ser imunizados contra outras doenças. Como lembra a diretora substituta do Departamento do Programa Nacional de Imunizações do Ministério da Saúde, Ana Catarina de Melo Araújo.
3: E aí atualizar para as vacinas da faixa etária do adolescente, que seria HPV, dengue, meningite, a meningo, a CWY, ter a caderneta de vacinação em mãos, procurar a unidade básica de saúde mais próxima da residência, verificar essa caderneta de vacinação junto a um profissional de saúde da unidade básica para verificar a situação vacinal.
0: A campanha de vacinação contra o HPV para jovens de 15 a 19 anos foi prorrogada até 31 de dezembro. Com isso, quem ainda não foi vacinado contra o vírus na idade recomendada, entre 9 e 14 anos, deve procurar uma unidade de saúde para receber gratuitamente uma dose do imunizante. Reportagem Graziele Bezerra.
4: Representantes do governo federal, de governos estaduais e prefeituras estiveram reunidos na última semana para discutir ações de prevenção e resposta aos impactos do El Niño.
5: A previsão é de que esse fenômeno climático, que deve se acentuar a partir deste mês, provoque chuvas mais intensas no sul e ondas de calor e secas mais rigorosas nas demais regiões.
4: Foram feitas rodadas de reunião com gestores de todas as regiões. Hoje foi a última com representantes do Sudeste.
6: Para lidar com os efeitos do chamado Super El Niño, que deve atingir o país com mais intensidade entre este mês de setembro e novembro, estão sendo adotadas medidas nas diferentes regiões do país. No Sudeste, a previsão é de ondas de calor e atraso nas chuvas. No campo, os maiores impactos serão sentidos na produção de cana-de-açúcar e de frutas cítricas, além das pastagens. A preocupação também com o abastecimento de água, sobretudo na região metropolitana de São Paulo, de acordo com a ministra da Casa Civil, Miriam Belchior.
7: Estamos fazendo esse monitoramento junto, evidentemente, com os órgãos estaduais do Rio de Minas e de São Paulo, para garantir aí o abastecimento nas regiões metropolitanas de São Paulo, Rio e Campinas, né? É muito importante que os governos estaduais façam a gestão de seus reservatórios para que, em caso de cenário de escassez, se estabeleça uma priorização de usos da água disponível.
6: No norte e nordeste, a previsão é que o fenômeno climático cause calor e seca prolongada nas regiões. Nesse momento, é importante que as pessoas não iniciem queimadas, ainda que controladas. É o que explicou o ministro do Meio Ambiente e Mudança do Clima, João Paulo Capobianco.
8: Evitar incêndios depende necessariamente de uma ação preventiva por parte da sociedade. Ou seja, nós não podemos, a partir de agora, utilizar o fogo para aquelas questões que culturalmente ainda se usam no Brasil. Pôr fogo para limpar um terreno qualquer, renovar uma pastagem, colocar fogo no lixo, fazer fogueiras de lazer, inclusive.
6: Para o centro-oeste, a previsão é de atraso nas chuvas e temperaturas acima da média. Por isso, está sendo monitorada a possibilidade de escassez hídrica, principalmente no norte de Mato Grosso e de Goiás. E na região sul, a preocupação é com excesso de chuvas e tempestades. Para fazer frente a esse cenário, estão previstas ações de prevenção a desastres, segurança hídrica, geração e transmissão de energia elétrica. Reportagem Márcia Fernandes.
4: O Sistema Único de Saúde reforça a preparação em todo o país para antecipar os riscos e proteger a população dos impactos do El Niño.
5: Com apoio do Ministério da Saúde, gestores estaduais trabalham na elaboração de planos de enfrentamento adaptados às diferentes realidades e vulnerabilidades dos territórios.
4: E o Ministério faz um alerta para o cuidado com o aumento de transmissão de arboviroses, como dengue e chikungunya.
5: Sobre o assunto, eu e Mariana Jungmann conversamos com Marília Santini de Oliveira, secretária adjunta de Vigilância em Saúde e Ambiente. Vamos ouvir.
9: Secretária Marília Santini, seja muito bem-vinda à Voz do Brasil. O Ministério da Saúde encaminhou, né, um alerta aos estados e municípios sobre a possibilidade de aumento na transmissão de arboviroses, como dengue, chikungunya, em razão aí do fenômeno El Niño. Quais são as previsões e as recomendações que estão contidas nesse alerta?
10: Boa tarde, obrigada aí pelo espaço para a gente discutir esse assunto tão importante. Então, como acho que a maioria das pessoas já sabe, mas acho também que não custa a gente reforçar, que o El Niño é um fenômeno climático natural. O que está acontecendo atualmente, né, nos últimos 10, 15 anos? Ele está sendo mais frequente e mais intenso. Então, acontece um aquecimento das águas superficiais do Oceano Pacífico, isso interfere no clima do mundo inteiro. No Brasil, que é um país bem grande, né, ele acentua tudo o que aconteceria. Então, na estação quente, fica muito mais quente. Na estação chuvosa, tem muito mais chuva, causando enchentes, deslizamentos. E no local que tem seca, fica muito mais seco, causando dificuldade de acesso, prejuízo na produção de alimentos. Uma consequência que às vezes a gente não vê tanto, porque é tudo pequenininho, né? O mosquito, vírus, é que vetores, principalmente mosquitos, têm o seu ciclo de vida alterado pelo calor. Por exemplo, o Aedes aegypti, que é um mosquito que transmite a dengue, a zika, a chikungunya, ele nasce mais rápido. Do ovo para virar adulto, que é o que pica e transmite, é um ciclo mais rápido. Então, você acaba tendo mais mosquitos. E também, tanto na seca quanto na enchente, a gente tem mais criadouros desses mosquitos. Porque na seca você acaba guardando água, às vezes de forma inadequada pela falta de água, né? Então vai ter balde, outros recipientes com água. E na enchente, quando a chuva passa, ficam aquelas poças de água, que também são criadouros desse mosquito. Então é clássico que em anos de El Niño a gente tenha aumento do número de casos de dengue. Isso que está na recomendação, mandando um alerta para todos os estados e municípios, dizendo que existe a possibilidade de ter esse El Niño mais forte esse ano, e com isso acontecendo, existe a possibilidade de ter mais casos de dengue. Então, é um alerta que recomenda as mesmas medidas para dengue, que a gente recomenda sempre, só que com mais atenção e com mais frequência.
5: Essas medidas recomendadas, né, sobre a dengue, falam da colaboração da população, que é fundamental nesse caso, né? O Ministério também está empenhado nessa mobilização da população?
10: Sim, é fundamental, como você disse, porque tem esses criadouros do mosquito podem ser muito pequenos e muito perto da casa das pessoas e mesmo dentro delas, né? Então, aquelas coisas que todo mundo já sabe, que a gente faz campanha todo ano, não deixe pratinho de vaso cheio de água. É a mesma, né? Seria o mesmo criadouro, né? Olha o seu quintal, veja se não há pneus, baldes, outras coisas que acumulam água. Olha atrás das geladeiras, os depósitos. Então, são as mesmas recomendações que não acontecem sem o envolvimento da população.
9: Agora, o Ministério da Saúde, ele está fazendo aí alguma preparação também, secretária do SUS, para aumento de casos aí de dengue, chikungunya, outras doenças também que possam ser transmitidas pelo Aedes aegypti?
10: Sim. A gente está fazendo também outras medidas para controle desse vetor, né? Que não dependem da população, dependem dos gestores. Então, tem a parte da população, tem a parte do prefeito, do governador, aqui do governo federal. Então, por exemplo, aqueles larvicidas ou adulticidas que matam os mosquitos adultos ou em evolução, a gente comprou e tem disponível uma quantidade maior. Testes para fazer exames laboratoriais de dengue, zika e chikungunya, a gente também regularizou nossos estoques num nível maior. Nessa parte que você pergunta especificamente, né, para o atendimento e para o diagnóstico, a gente tem vários documentos que dizem como fazer isso, que serve para a equipe de saúde, serve para a população. Quando procurar o médico, a gente está divulgando bem mais esses documentos, fazendo vários webinários com diferentes trabalhadores da saúde, e não só dos trabalhadores do SUS, mas também da saúde suplementar, porque esses pacientes podem procurar qualquer serviço, né, quem tem plano de saúde ou quem vai particular mesmo. Então, tem todo um trabalho voltado principalmente para educação dos profissionais de saúde e para ter a oferta dos insumos que esses profissionais vão precisar. Sais de reidratação oral, teste diagnóstico.
5: Muito bem, nós conversamos com Marília Santini, secretária adjunta da Secretaria de Vigilância em Saúde e Ambiente do Ministério da Saúde. Muito obrigado, secretária, por sua entrevista aqui à Voz do Brasil.
10: Eu que agradeço.
4: A Anvisa, a Agência Nacional de Vigilância Sanitária, suspendeu a fabricação de produtos de limpeza na unidade da Unilever, em Vinhedo, no interior de São Paulo.
5: A ação é preventiva e foi adotada após inspeção que identificou falhas de controle e monitoramento da água utilizada no processo.
4: A avaliação das evidências disponíveis até o momento não indicou contaminação sobre os lotes produzidos na fábrica.
5: Por esse motivo, não foi determinada a suspensão da comercialização, da distribuição ou do uso dos produtos já fabricados e disponíveis no mercado, nem o seu recolhimento.
4: A vistoria faz parte de outras ações integradas de fiscalização sanitária de empresas fabricantes de saneantes, uma categoria que inclui produtos destinados à limpeza, desinfecção e conservação de ambientes.
5: A Anvisa determinou ainda que 12 produtos sem registro não podem ser fabricados nem vendidos no Brasil.
4: Entre eles estão alvejantes, tiramanchas e soluções à base de percarbonato de sódio.
5: De acordo com a agência, esses produtos representam riscos à saúde e à segurança da população.
4: Saiba como evitar a escolha de itens assim na prateleira do supermercado.
11: Na hora de fazer compras, preço e marca costumam pesar na escolha. Mas será que o consumidor também olha o rótulo? A servidora pública Cláudia Siqueira nem sempre faz isso.
12: Olha, eu vou confessar que eu não costumo olhar.
11: Já a aposentada Renata Mello é um pouquinho mais cuidadosa.
13: Eu costumo olhar muito as coisas de produto comestíveis, mas em produto de limpeza foram coisas assim que muito pouco tempo que eu comecei a ficar mais atenta.
11: Entre os 12 itens proibidos pela Anvisa, vendidos sem registro sanitário, estão alvejantes, tiramanchas e soluções à base de percarbonato de sódio. Antes de colocar o produto no carrinho, vale fazer uma conferência rápida no rótulo. A dica é da gerente de fiscalização e inspeção da Anvisa, Márcia Gonçalves.
14: O consumidor pode olhar ali quem fabrica o produto, onde ele é fabricado, a composição e a concentração, as instruções de uso correto desse produto, de manuseio, as condições de descarte, advertências, o que que acontece, né, num caso de uma intoxicação.
11: Um dos problemas da comercialização de produtos químicos sem autorização e sem a devida responsabilidade técnica é que não há nenhum tipo de garantia de segurança em seu uso, como explica Rodrigo Moura, coordenador da Comissão Nacional de Fiscalização do Conselho Federal de Química.
15: Quando você tem um produto clandestino, você não tem exatamente a certeza da matéria-prima utilizada nesse produto. Você não tem certeza com relação aos processos químicos que foram utilizados na concepção do produto. Você não tem informações técnicas relativas à utilização do produto. Um produto clandestino, ele é um risco para a sociedade.
11: Quem já tem em casa um dos produtos proibidos pela Anvisa deve manter a embalagem fechada no recipiente original e longe de crianças e animais, e procurar a vigilância sanitária local para saber como proceder. Reportagem Cleide Lopes.
5: A lista dos produtos de origem desconhecida pode ser consultada no portal oficial da Anvisa, no endereço www.gov.br/anvisa.
4: E Luciano, agora a gente vai falar de bulas de remédios. Decifrar aqueles termos técnicos nas bulas tradicionais pode ser uma missão difícil para muita gente.
5: Para resolver esse problema e garantir acesso à informação com segurança, a Anvisa disponibiliza online, de forma gratuita, o bulário eletrônico.
4: A plataforma oferece uma linguagem mais clara para o cidadão.
16: Letras pequenas, termos técnicos, palavras difíceis. Esses são alguns dos problemas encontrados nas bulas dos medicamentos que desestimulam a população a consultar o documento. A aposentada Cleide Felipe da Silva já recorreu à internet para buscar informações. Ela conta que até se arriscou quando entendeu melhor os efeitos colaterais e suspendeu o tratamento.
17: A médica passou um remédio para eu usar por conta de colesterol alterado e eu já tenho um problema nos rins, né? O remédio que ela me passou, me receitou, alterava mais ainda o problema nos rins. Fui lá na internet, pesquisei e vi que tinha um efeito colateral enorme com quem já tinha problema dos rins. Então eu parei por conta própria.
16: E não é só a Cleide que enfrentou os perigos de interromper um tratamento por conta própria pelas dificuldades de ler a bula. O Imar Pereira Nunes também já buscou informações sobre sintomas, tratamentos e medicamentos na internet. Mas o professor não confiou no que leu.
18: Talvez hoje seja um pouco mais fácil, mas sempre tem aquela coisa mais técnica que dificulta, né, um pouquinho o entendimento. Eu já olhei na internet e achei que ia morrer. Chegou no médico, ele desmentiu tudo.
16: Para garantir aos pacientes acesso à informação com segurança, a Agência Nacional de Vigilância Sanitária mantém uma base de dados pública e oficial, onde todas as versões aprovadas pela Anvisa estão disponíveis. Segundo Daniela Marreco Cerqueira, diretora da segunda diretoria da Anvisa, a ferramenta chamada de bulário eletrônico permite simplificar a leitura das bulas de maneira gratuita.
19: Ao acessar o bulário eletrônico, você consegue buscar a bula pelo nome comercial do medicamento, pelo nome da substância ativa, e ele também vai ter acesso a dois tipos diferentes de texto de bula. A gente tem o que a gente chama de bula do paciente e o que a gente chama de bula do profissional de saúde.
16: A diretora Daniela Marreco Cerqueira reforça ainda que no Brasil, medicamentos de referência, genéricos e similares, utilizam bulas padronizadas com informações sobre segurança e uso. Quando há necessidade, as alterações passam por análise técnica.
19: A Anvisa vem aprimorando as bulas dos medicamentos exatamente para conseguir maior clareza nas informações, maior legibilidade, conseguir um melhor entendimento.
16: O bulário eletrônico pode ser acessado oficialmente através do portal da Anvisa no endereço consultas.anvisa.gov.br. Reportagem Gabriela Noronha.
5: Estados, municípios e o Distrito Federal já podem aderir à Política Nacional dos Direitos das Pessoas LGBTQIA+.
4: A participação é voluntária e também alcança organizações da sociedade civil, instituições de ensino e pesquisa, centros de referência e empresas.
5: O processo de adesão é digital. Feita a adesão, é realizado um plano de ação, como detalha a Secretária Nacional dos Direitos das Pessoas LGBTQIA+, Simi Lahat.
20: Esse plano de ação, ele visa identificar qual é o interesse. Então, se não tem um conselho, quer fazer um conselho, se quer implementar algum equipamento público, se quer elaborar políticas públicas, ela constrói esse plano de ação em conjunto e aí soma esforços para a execução dessa política no território.
4: O processo pode ser solicitado pelo e-mail politica.lgbtqia@mdh.gov.br. Vou repetir, hein? politica.lgbtqia@mdh.gov.br.
5: E essas foram as notícias do Governo Federal.
4: Uma realização da Secretaria de Comunicação Social da Presidência da República.
5: Com produção da empresa Brasil de Comunicação.
4: Fica agora com o Minuto do TCU e em seguida com as notícias do Poder Judiciário e do Congresso Nacional. Uma boa noite.
5: Boa noite para você e até amanhã.
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22: 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Você vai ouvir agora notícias do Poder Judiciário.
24: Presidente do STF abre evento internacional sobre independência judicial nas democracias contemporâneas.
25: TSE define critérios para caracterizar deepfake nas eleições 2026.
24: STJ identifica comando oculto em recurso para enganar sistema de inteligência artificial e determina comunicação à OAB e ao MPF.
25: Boa noite, eu sou Sérgio Duarte.
24: E eu sou Walter Lima.
25: Lima. O presidente do Supremo Tribunal Federal, ministro Edson Fachin, abriu nesta quarta-feira a 17ª Jornada Ítalo-Hispano-Brasileira de Direito Público, que tem como tema Resistência Democrática e Justiça Constitucional.
24: Na abertura do evento, Fachin aproveitou para fazer uma manifestação.
25: O ministro disse que é dever de todos preservar a integridade do STF. Destacou a responsabilidade do cargo.
0: A elevada autoridade do cargo não confere privilégios, mas impõe deveres, limites e responsabilidades que devem ser observados com absoluto respeito à Constituição, às leis e ao Supremo Tribunal Federal. Nos próximos dias, concluída a análise necessária dos fatos e os procedimentos institucionais pertinentes, esta presidência anunciará, no tempo devido e sem precipitação, as medidas cabíveis e necessárias.
24: O encontro realizado no Supremo reúne até amanhã especialistas do Brasil, da Itália e da Espanha para discutir desafios das cortes constitucionais.
25: Tribunal Superior Eleitoral define critérios para caracterizar deepfake nas eleições 2026.
24: A corte também definiu que a proibição do uso de deepfake nas eleições é para conteúdo caracterizado como propaganda eleitoral. Fábio Ruas.
1: O TSE estabeleceu que deepfake é o conteúdo produzido ou manipulado por inteligência artificial que apresente grau de realismo e crie, reproduza ou altere a imagem, a voz ou a manifestação de uma pessoa viva, falecida ou até fictícia. A tese foi fixada durante julgamento em que o TSE rejeitou o pedido de multa contra o candidato Flávio Bolsonaro pelo uso de um vídeo que recriou com a inteligência artificial a imagem e a voz do ex-presidente Jair Bolsonaro. No mesmo julgamento, o TSE ainda decidiu que o ato de transmitir convenção partidária pela internet não configura propaganda eleitoral antecipada, o que depende do conteúdo, da linguagem, dos destinatários e do contexto.
25: STJ identifica comando oculto em recurso com o objetivo de enganar o sistema de inteligência artificial do tribunal e beneficiar a parte recorrente.
24: Com isso, determinou a comunicação à OAB, ao MPF e para a tomada de providências. Fátima Uchoa.
2: Para o STJ, a prática conhecida como prompt injection pode representar ato atentatório à dignidade da justiça e se caracterizar como crime de fraude processual. Os advogados do caso recorreram ao STJ contra a decisão do Tribunal de Justiça da Paraíba, que considerou a absolvição de uma pessoa acusada de homicídio totalmente contrária às provas do processo. Ao classificar como gravíssimo o uso do comando oculto pelos advogados, o relator do recurso especial ministro Og Fernandes afirmou que ministros e equipes analisam processos de forma minuciosa e que as ferramentas de IA não são usadas para produzir automaticamente decisões que são apenas assinadas pelos magistrados.
25: Começa o segundo seminário de precedentes na Justiça do Trabalho.
24: Por dois dias, ministros, magistrados, pesquisadores do direito discutem a uniformização da jurisprudência trabalhista no país. Rafael Silva.
3: O encontro discute a formação e a aplicação de precedentes e de mecanismos para agilizar a análise de processos e a segurança jurídica ao uniformizar a interpretação do direito. Outro ponto é garantir a segurança no uso de ferramentas de inteligência artificial nesse processo.
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25: Uma boa noite.
24: E até amanhã.
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8: Eu sou Paula Groba.
26: E eu sou Humberto Pinheiro.
8: E estes são os destaques de hoje do Jornal do Senado, que começa agora.
26: Avança a proposta sobre o fim da escala 6x1. Texto segue para o plenário.
8: MP do fim da taxa das blusinhas é aprovada em comissão mista e Câmara analisa texto.
26: Comissão de Constituição e Justiça aprova texto base da PEC da Segurança Pública.
6: Boa noite.
9: Boa noite.
6: O fim da escala 6x1 avançou no Senado. A Comissão de Constituição e Justiça aprovou a proposta que reduz a jornada para 40 horas semanais e garante 2 dias de descanso por semana.
9: Na prática, a PEC prevê a adoção da chamada escala 5x2, 5 dias de trabalho e 2 de folga. Agora, o texto será analisado pelo plenário. Repórter Rodrigo Rezende.
10: A proposta de emenda à Constituição 211 de 2019 limita a jornada de trabalho dos trabalhadores seletistas em 40 horas semanais. A PEC cria ainda a escala 5x2, com a obrigação de 2 folgas semanais ao empregado. Todas essas mudanças não podem acarretar diminuição do salário. O relator da proposta, senador Omar Aziz, do PSD do Amazonas, afirma que as mudanças vão dar qualidade à vida dos trabalhadores, principalmente das mulheres.
12: Nós temos dessas 37 milhões mais ou menos de trabalhadores nessa situação, mais de 57% são mulheres. Essas mulheres muitas vezes têm uma dupla jornada de trabalho.
10: Já o senador Rogério Marinho, do PL do Rio Grande do Norte, lamentou que a PEC obrigue uma forma de contrato entre patrões e empregados, diferente do modelo dado pela reforma trabalhista em 2017.
13: Ele coloca uma questão uniforme de cima para baixo. Quando se fala aqui do acordo individual como se fosse um retrocesso, o acordo individual existe desde sempre, desde 1943.
10: A PEC estipula um período de transição para a nova jornada. Depois da publicação, as empresas terão até 2 meses para adaptar a jornada para 42 horas semanais. A partir daí, as empresas terão mais 1 ano para colocar a jornada em 40 horas.
6: Senadores também aprovaram na noite desta terça-feira um projeto que cria incentivos tributários para empresas que instalarem, ampliarem ou modernizarem centros de processamento de dados no país, os chamados data centers.
9: A proposta prevê a suspensão de tributos como PIS, PASEP, COFINS, Imposto de Importação e IPI para essas instalações. O texto prevê uma série de contrapartidas por parte das empresas, visando a redução do impacto ambiental. Repórter Alexandre Campos.
14: As empresas habilitadas deverão manter um percentual mínimo de seus serviços no mercado interno, usar fontes de energia renováveis ou de baixa emissão e garantir eficiência hídrica no resfriamento da infraestrutura. Ainda deverão investir em projetos de pesquisa e inovação industrial e tecnológica ligados à economia digital, o correspondente a 2% do valor dos produtos adquiridos no mercado interno ou no exterior, com benefício do regime especial, sendo que 40% dos recursos devem ser aplicados nas regiões Norte, Nordeste e Centro-Oeste. Relator do projeto, o senador Cid Gomes, do PSB do Ceará, destacou a importância dos data centers no dia a dia das pessoas.
15: Com o advento da inteligência artificial, é de que cada vez mais estruturas de bancos de dados sejam necessárias à implantação para que as informações possam estar rápida e prontamente disponíveis para o uso e consumo da população.
14: O projeto, que segue para a sanção presidencial, ainda prevê que as multas previstas no chamado Estatuto Digital da Criança e do Adolescente sejam direcionadas por 5 anos para o Fundo Nacional para a Criança e o Adolescente.
6: O Senado também aprovou um projeto que cria a Política Nacional de Minerais Críticos e Estratégicos. A proposta estabelece diretrizes para incentivar a pesquisa, a extração, o beneficiamento e a transformação desses minerais no Brasil.
9: A proposta também cria um Conselho Nacional para a Industrialização do Setor. Os minerais são importantes para áreas como tecnologia, transição energética e segurança nacional. A proposta segue para a sanção presidencial.
6: E seguiu para a promulgação a indicação do senador Rodrigo Pacheco, do PSB de Minas Gerais, para o cargo de ministro do Tribunal de Contas da União. O TCU é integrado por 9 ministros, indicados pelo presidente da República, pelo Senado e pela Câmara. O cargo é vitalício. Pacheco vai ocupar a vaga deixada por Bruno Dantas, que renunciou ao cargo na segunda-feira.
9: A medida provisória que acaba com a taxa de 20% sobre compras internacionais de até 50 dólares foi aprovada pela Comissão Mista de Deputados e Senadores.
6: Agora, a MP, também conhecida como Taxa das Blusinhas, segue para a votação nos plenários da Câmara e do Senado. A expectativa é que isso aconteça ainda nesta quarta-feira. Repórter Maurício De Sante.
27: O principal ponto de impasse para aprovar a medida provisória que acaba com a chamada Taxa das Blusinhas era definir quando seriam avaliados os impactos da medida. O texto põe fim a cobrança de 20% sobre as compras internacionais de até 50 dólares, hoje cerca de R$ 250. Pelo acordo, a primeira avaliação será feita 3 meses depois que a medida entrar em vigor. Depois, o Ministério da Fazenda fará novas análises a cada 6 meses. O Congresso também vai avaliar os impactos uma vez por ano. A relatora, senadora Leila Barros, do PDT do Distrito Federal, destacou que o governo federal poderá fazer ajustes dependendo do resultado dessas avaliações de impacto.
4: A gente atendeu em parte a maior preocupação do setor, que é a avaliação, dando essa autonomia ao Ministério da Fazenda, a avaliação de 6 em 6 meses e também passar pelo Executivo a avaliação do Congresso Nacional anualmente.
27: Mas o senador Isalci Lucas, do PL do Distrito Federal, acredita que o prazo de avaliação de impacto a cada 6 meses é muito extenso.
5: O que nós queremos é isonomia para o produtor aqui local. Até 6 meses já quebraram as empresas todas. Se o governo fizer essa avaliação que está aqui hoje, ele já vai perceber que é inadmissível o que está acontecendo.
27: O setor produtivo pediu ainda igualdade nas regras tributárias e regulatórias. O acordo prevê critérios para avaliar os efeitos da medida e análises sobre propriedade intelectual e qualidade dos produtos. Ficaram de fora a exigência de uso dos correios para o envio dos itens comprados e a implementação de um cashback para os consumidores. Esses pontos devem ser tratados em uma futura etapa de regulamentação da reforma tributária.
26: E o Senado aprovou o projeto que permite a brasileiros que trabalham em países de língua portuguesa somar períodos de contribuição para se aposentar. O texto agora segue para promulgação.
6: No Brasil, o acordo vale para aposentadorias por idade e invalidez e pensão por morte. Repórter Patrícia Oliveira.
11: O acordo foi assinado por Brasil, Portugal, Cabo Verde, Moçambique e São Tomé e Príncipe. A ideia é evitar que o trabalhador perca contribuições por não ter cumprido o tempo mínimo exigido em apenas um dos países. No Brasil, o acordo vale para aposentadorias por idade, invalidez e pensão por morte. Para o relator da proposta, senador Carlos Viana, do PSD de Minas Gerais, representa um avanço na proteção previdenciária dos trabalhadores brasileiros.
16: Um ponto muito importante na experiência e na vida de brasileiros que optaram por morar no exterior e trabalhar no exterior, já tendo contribuído no Brasil ou estão contribuindo lá fora.
11: O benefício deverá ser concedido de forma proporcional ao período trabalhado em cada país.
26: A Comissão de Constituição e Justiça aprovou o texto base da proposta que insere na Constituição o Sistema Único de Segurança Pública, também conhecida como a PEC da Segurança Pública.
6: O texto amplia as competências federais no combate ao crime organizado, permite a criação de polícias municipais.
16: Exterior, já tendo contribuído no Brasil ou estão contribuindo lá fora.
11: O benefício deverá ser concedido de forma proporcional ao período trabalhado em cada país.
26: A Comissão de Constituição e Justiça aprovou o texto base da proposta que insere na Constituição o Sistema Único de Segurança Pública, também conhecida como a PEC da Segurança Pública.
6: O texto amplia

0: e hidrovias federais pela Polícia Rodoviária Federal. Prevê um regime especial mais rigoroso para punir chefes de organizações criminosas e admite a criação de polícias municipais de natureza civil. O relator, senador Rogério Carvalho, do PT de Sergipe, retirou mudanças dos deputados sobre o financiamento da segurança pública com recursos das empresas de apostas, depois de deduzidas as despesas de custeio.
1: Não é conveniente dar garantia constitucional às despesas de custeios das BETs, principalmente quando a metodologia de cálculo pretendida prejudica a destinação de recursos para áreas sociais como educação, segurança pública e esportes.
0: A PEC assegura para o novo modelo de segurança pública receitas vinculadas ao Fundo Nacional de Segurança Pública e ao Fundo Penitenciário Nacional, vedados os contingenciamentos, ou seja, os bloqueios orçamentários.
2: Edição de Paula Groba e trabalhos técnicos de Eliseu Caires. O Jornal do Senado fica por aqui. Acompanhe agora as notícias da Câmara dos Deputados. Boa noite.
3: Boa noite e até amanhã.
4: Jornal Câmara dos Deputados. Plenário define multa para serviços mal avaliados de hospitais privados.
5: Câmara inclui testes vocacionais nos exames de avaliação da educação.
4: Deputados escolhem senador Rodrigo Pacheco como ministro do TCU.
5: Boa noite. Câmara aprova indicação do senador Rodrigo Pacheco para o TCU. Os detalhes com Ana Raquel Macedo.
6: O plenário da Câmara confirmou, com 404 votos favoráveis e 61 contrários, a indicação do senador Rodrigo Pacheco, do PSB de Minas Gerais, para uma vaga de ministro do Tribunal de Contas da União, no lugar do ex-ministro Bruno Dantas. A indicação já tinha sido aprovada pelo Senado. Rodrigo Pacheco tem 49 anos e foi deputado federal entre 2015 e 2018. Na Câmara, foi presidente da Comissão de Constituição e Justiça. Em 2018, foi eleito senador e presidiu o Senado duas vezes, entre 2021 e 2024. A indicação ao TCU foi apresentada pelo presidente do Senado, Davi Alcolumbre, e outros 19 senadores. Pacheco vai assumir uma das vagas indicadas pelo Congresso Nacional no TCU. O tribunal tem 9 ministros, sendo que o Senado, a Câmara dos Deputados e o presidente da República podem indicar 3 ministros cada, o que está previsto na Constituição. A proposta de indicação recebeu parecer favorável do relator, deputado Aécio Neves, do PSDB de Minas Gerais.
7: Com uma honra enorme, como conterrâneo do senador Rodrigo Pacheco, mas como admirador da sua história, do seu trabalho, mas sobretudo como homem público, que sabe da sua importância e o quanto ele poderá ajudar o país em momentos de incertezas, como fez num passado muito recente.
6: A maioria dos líderes partidários na Câmara recomendou a aprovação da indicação de Pacheco. Falando pelo governo, o deputado Rogério Correia, do PT de Minas Gerais, destacou a qualidade técnica e política do senador para ocupar uma vaga no TCU.
8: Rodrigo Pacheco foi fundamental para a garantia do processo democrático no Brasil quando presidiu o Senado. Nós realmente corremos um sério risco de um golpe de Estado no Brasil, de um golpe que pudesse quebrar a democracia brasileira. Tanto ele, mas também o presidente Arthur Lira aqui na Câmara foram fundamentais, tanto para reconhecer o resultado das eleições, mas também para firmar uma posição contrária a qualquer tipo de golpe.
6: O presidente da Câmara, Hugo Mota, foi na mesma linha.
9: Não temos dúvida do seu preparo técnico e político para representar o Senado Federal naquela Corte de Contas, fazendo votos que ele possa, assim como em sua passagem pelo Congresso Nacional, ter o mesmo compromisso com a sociedade brasileira, com o Congresso Nacional.
6: O Tribunal de Contas da União é o órgão encarregado de fazer o controle externo dos gastos públicos. Ele auxilia o Congresso a fiscalizar o orçamento, analisa a regularidade das contas públicas e tem o poder de multar gestores, mandar devolver dinheiro e declarar inelegíveis os responsáveis por irregularidades. Da Rádio Câmara de Brasília, com informações de Antônio Vital, Ana Raquel Macedo.
4: Justiça. Chico Alencar, do PSOL do Rio de Janeiro, defende o fim do sigilo das investigações sobre o Banco Master. O deputado considera que a divulgação das informações é necessária para esclarecer possíveis relações do banco com integrantes do Judiciário, do Congresso Nacional e do Poder Executivo.
5: Chico Alencar elogia a atuação da Polícia Federal na apuração do caso. Na opinião do parlamentar, o acesso integral às informações pode evitar vazamentos parciais e permitir a identificação de eventuais responsabilidades.
4: Melongo Solano, do PT do Piauí, defende uma investigação ampla sobre as

0: denúncias envolvendo o Banco Master. Ele pede que sejam esclarecidos os fatos relacionados às instituições financeiras e aos recursos públicos mencionados no caso.
1: Melong Solano diz que é preciso garantir transparência nas apurações, com a responsabilização dos envolvidos, independentemente do cargo que ocupem. Segundo ele, a investigação é importante para preservar a credibilidade do sistema financeiro e das instituições brasileiras.
0: Rodrigo Dazaeli, do PL de Mato Grosso, defende o impeachment do ministro do STF, Alexandre de Moraes, após novos relatórios da Polícia Federal. Para o deputado, os indícios de irregularidades e conflitos de interesse exigem o afastamento imediato do magistrado.
1: Rodrigo Dazaeli também acusa o governo federal de tentar abafar as denúncias para proteger membros do STF. O parlamentar considera que a abertura do processo de impeachment é fundamental para dar uma resposta de transparência à sociedade.
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6: Previdência.
0: A Câmara aprovou um projeto que dobra o período de atividades civis que PMs e bombeiros militares podem usar para ter direito à aposentadoria. O repórter Antônio Vital acompanhou a votação.
7: A Câmara dos Deputados aprovou o projeto que amplia de 5 para 10 anos o tempo de serviço em atividades civis que policiais e bombeiros militares podem averbar para fins de aposentadoria. A proposta também altera as regras relativas ao pagamento de soldo integral para os militares depois de irem para a inatividade. Para receber o pagamento integral, os homens terão que ter 35 anos de contribuição com 25 anos de atividade militar. Já as mulheres terão que ter 32 anos de contribuição e 25 anos de atividade de natureza militar. Hoje, para receber salário integral, os militares têm que ter 35 anos de serviço, com a possibilidade de apenas 5 deles terem sido desempenhados em atividades civis. De acordo com o autor da proposta, deputado Capitão Augusto, do PL de São Paulo, reduzir de 30 para 25 anos o tempo de exercício de atividade de natureza militar e, ao mesmo tempo, permitir o aproveitamento de 10 anos de tempo civil, equipara os militares aos policiais federais. O projeto também garante igualdade de acesso entre homens e mulheres e veda restrições ou reservas de vaga sem justificativa técnica. O texto final aprovado foi apresentado pelo relator, deputado Cabo Gilberto Silva, do PL da Paraíba.
8: São 35 anos hoje que o policial trabalha. Igual a qualquer um, é doença mental, é a questão da saúde. Então é importante todos vocês entenderem a magnitude desse projeto. O Estado não vai perder nada, que estamos tentando resolver o básico para que possamos avançar, para que possamos avançar no combate ao crime organizado, nas facções criminosas.
7: O projeto também altera outras regras militares. As progressões de posto por merecimento, por exemplo, terão que ter critérios universais com prioridade para o mérito pessoal e para os militares mais antigos. O projeto que amplia de 5 para 10 anos o tempo de serviço em atividades civis que policiais e bombeiros militares podem averbar para fins de aposentadoria seguiu para análise do Senado. Da Rádio Câmara de Brasília, Antônio Vital.
6: Trabalho.
1: Benedita da Silva, do PT do Rio de Janeiro, defende o fim da escala 6x1 como forma de ampliar o tempo de descanso dos trabalhadores. Ela avalia que a mudança vai melhorar a saúde e a convivência familiar, com reflexos positivos também na produtividade.
0: Benedita da Silva pede que o Senado avance na análise das propostas sobre a redução da jornada de trabalho semanal. Segundo o parlamentar, a maior quantidade de tempo livre também beneficia quem precisa voltar mais cedo para casa ou conciliar o emprego com outras atividades.
1: Bongás, do PT do Rio Grande do Sul, pede o fim da escala 6x1 e a redução da jornada de trabalho de 44 para 40 horas semanais, sem redução de salário. De acordo com o deputado, a mudança vai garantir 2 dias de descanso aos trabalhadores.
0: O parlamentar alega que a redução da jornada vai permitir mais tempo para convivência com a família, estudos, lazer e outras atividades. Bongás também lembra que a Câmara já aprovou a redução para 40 horas e solicita a análise da proposta pelo Senado.
1: Glauber Braga, do PSOL do Rio de Janeiro, apoia o fim da escala de trabalho 6x1, que está prevista para ser analisada pelo Senado. O deputado diz que a mudança tem amplo apoio da população e pode melhorar as condições de trabalho.
0: Glauber Braga também defende a redução da jornada para 40 horas semanais, sem diminuição dos salários. Na visão do parlamentar, a medida garante mais tempo para descanso, convivência familiar e cuidados com a saúde.
1: De acordo com Orlando Silva, do PCdoB de São Paulo, o fim da escala 6x1 é uma conquista viabilizada pela mobilização mobilização popular e pelo engajamento do governo. O deputado argumenta que a redução da jornada gera novos postos de trabalho e garante mais qualidade de vida.
0: Segundo Orlando Silva, a medida contrapõe retrocessos trabalhistas vistos em governos liberais e reformas anteriores no Brasil. Para ele, o avanço dessa pauta fortalece a proteção da classe trabalhadora e sinaliza a necessidade de proteger os direitos e a justiça do trabalho.
6: Economia.
1: Adriana Ventura, do Novo de São Paulo, repercute críticas sobre a medida provisória que zera o imposto em compras internacionais de até 50 dólares. Ela afirma que a norma cria tratamento desigual porque o comércio brasileiro continua pagando tributos sobre mercadorias semelhantes.
0: Adriana Ventura ressalta que as entidades empresariais defendem a extensão do benefício a produtos equivalentes vendidos pelo comércio nacional, caso a isenção seja mantida. O documento alerta que a diferença de tributação prejudica principalmente os pequenos varejistas.
1: Para Luiz Carlos Raul, do Podemos do Paraná, os 18 anos de governos do PT representam um fracasso socioeconômico para o país. O deputado argumenta que os indicadores de habitação e educação pioraram no período.
0: Luiz Carlos Raul também destaca o aumento da população em situação de rua e a dependência de programas de transferência de renda. Na avaliação do parlamentar, a gestão atual falhou na criação de empregos e na autonomia dos trabalhadores.
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6: Educação.
1: A Câmara aprovou a inclusão de testes vocacionais no Enem e no Saeb. O repórter Antônio Vital acompanhou a votação.
7: Deputados e deputadas aprovaram um projeto que obriga o Instituto Nacional de Pesquisas Educacionais Anísio Teixeira, o INEP, a incluir testes vocacionais no Enem e no Saeb, o Sistema de Avaliação da Educação Básica. Os alunos que fizerem os dois exames não serão obrigados a responder às questões e o INEP terá que reservar um tempo extra para os candidatos que optarem por fazer os testes. O projeto foi apresentado pelo deputado Nicolas Ferreira, do PL de Minas Gerais, e recebeu parecer favorável do relator, deputado Mendonça Filho, do PL de Pernambuco. De acordo com a proposta, o teste será incluído nos cadernos da prova aplicada no terceiro ano do ensino médio. A justificativa é de que muitos jovens, especialmente os mais pobres, não dispõem de acesso a ferramentas de orientação vocacional, o que os deixa mais expostos a escolhas desinformadas. Entre as diretrizes previstas para a elaboração dos testes vocacionais estão a identificação das áreas de maior afinidade e das aptidões, além do mapeamento de possibilidades de empreendedorismo, de oportunidades profissionais, de cursos técnicos ou de cursos de graduação. Os resultados dos testes de aptidão deverão ser apresentados na forma de relatório e as regras deverão ser revistas, no máximo a cada 2 anos, como maneira de atualizar o conteúdo e forma do teste. Para o relator Mendonça Filho, o projeto democratiza o acesso aos testes vocacionais. Já a deputada Soraya Santos, do PL do Rio de Janeiro, disse que é cada vez mais difícil para os jovens decidir que carreira vão seguir.
10: É um direito da criança você poder medir resultados. Então, quando a gente pega e propõe provas para medir o conhecimento, é absolutamente necessário. Segundo, a gente tem que pensar nos testes vocacionais, porque cada vez está mais difícil para os jovens, diante de tanta divisão através das formações, você saber exatamente o que você quer.
7: O projeto que obriga o INEP a incluir testes vocacionais no Enem e no Saeb seguiu para análise do Senado. Da Rádio Câmara de Brasília, Antônio Vital.
6: Agricultura.
0: Luiz Couto, do PT da Paraíba, defende o fortalecimento da agricultura familiar como parte da soberania alimentar do país. O congressista ressalta que o acesso à água como política de segurança hídrica permite que produtores do Nordeste mantenham a produção de alimentos.
1: Luiz Couto reivindica mais investimentos em pesquisa e assistência técnica para apoiar quem vive da terra. O parlamentar também considera necessárias políticas permanentes de convivência com o semiárido, com infraestrutura para facilitar o escoamento da produção.
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6: saúde.
0: A Câmara aprovou um projeto que prevê multa de até R$500 mil para hospitais privados mal avaliados. O repórter Marcelo Lascher explica a proposta.
12: O plenário da Câmara aprovou o projeto apresentado pelo ex-senador e hoje ministro do Supremo Tribunal Federal, Flávio Dino, que prevê mecanismos de avaliação de hospitais e serviços de saúde privados. A proposta cria o Programa de Avaliação dos Serviços de Saúde, com a previsão de multas que variam de R$5 mil até R$500 mil para instituições privadas que não seguirem determinados padrões de qualidade. De acordo com o projeto, esses padrões de qualidade devem ser definidos pela Agência Nacional de Vigilância Sanitária, a Anvisa. Para isso, serão levados em conta quesitos como a garantia de segurança do paciente, a oferta de atendimento de emergência e o cumprimento de normas da Agência Nacional de Saúde Suplementar, a ANS. Na Câmara, o relator, deputado Márcio Gerri, do PCdoB do Maranhão, deu parecer favorável à proposta já aprovada pelo Senado. Segundo ele, o projeto fortalece os sistemas de fiscalização e avaliação de unidades de saúde já existentes e contribui para o aumento da qualidade de assistência prestada à população. O projeto foi criticado pela deputada Adriana Ventura, do Novo de São Paulo, que apontou intromissão estatal na iniciativa privada.
13: Aqui, intervenção direta, intervenção estatal sobre o sistema privado de saúde. Privado. Tem multas altíssimas nesse projeto, que até R$500 mil. A gente está falando de rede de hospitais privados, laboratórios, consultórios, talvez médicos, clínicas privadas. E assim, simplesmente colocando multas, sanções.
12: O autor da proposta, Flávio Dino, perdeu um filho de 13 anos em 2012 após ser atendido em um hospital particular de Brasília. A justiça considerou que houve falhas e condenou o hospital a pagar uma indenização de R$1.200.000. O caso foi lembrado durante a votação. Para a deputada Maria do Rosário, do PT do Rio Grande do Sul, é dever do Estado fiscalizar os serviços de saúde, inclusive os privados.
14: Porque ainda que seja a iniciativa privada a prestar o serviço de saúde, a qualidade, a segurança na assistência à saúde, mediante o estabelecimento de padrões nacionais, avaliação de serviços, divulgação de resultados e ampliação da transparência e controle sobre a qualidade deste atendimento, tem que ser assegurada pelo Estado.
12: O projeto que prevê mecanismos de avaliação de hospitais e serviços de saúde privados seguiu para a sanção presidencial e já pode virar lei. Da Rádio Câmara de Brasília, com informações de Antônio Vital, Marcelo Larcher.
6: 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Direitos Humanos.
1: Soraya Santos, do PL do Rio de Janeiro, denuncia que a coleta de material para o exame toxicológico de motoristas tem gerado abusos e violência institucional contra as mulheres. A deputada relata casos em que trabalhadoras tiveram partes do cabelo raspadas para a realização do teste.
0: Soraya Santos reforça que a legislação exige apenas a retirada de poucos fios e que o descumprimento das normas fere a dignidade das motoristas. A parlamentar anuncia que a Procuradoria da Mulher vai acionar a justiça e pedir a punição dos órgãos responsáveis pelos excessos. Homenagem.
1: André Figueiredo, do PDT do Ceará, homenageia o ex-ministro do Trabalho, Manuel Dias, que morreu aos 88 anos no dia 22 de agosto. O deputado destaca a trajetória do advogado e político catarinense e sua atuação em defesa da educação em tempo integral e da democracia.
0: Termina agora o Jornal Câmara dos Deputados, produzido pela Rádio Câmara, com trabalhos técnicos de Everson Urani e apresentação de Márcio Aquiles Sardi e José Carlos Andrade. Uma ótima noite para você.
1: A Voz do Brasil volta amanhã. Boa noite.
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16: 9:54. 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

0: por aí, eu sou Fábio, tô de volta aqui na Mix e a partir de agora tem o Baú da Mix, uma hora direto pra gente viajar no tempo e acessar aquela caixinha de memórias e soltar só clássico que atravessa gerações pra você curtir. 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E a gente vai abrir a caixa aqui do baú de hoje com Mike and the Mechanics, Over My Shoulder.
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Losing My Religion, o baú da Mix continua aberto, porque aqui lembranças boas nunca saem de moda, né? 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Bora pro intervalo comercial curtinho e na volta tem

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1: Mix 11 ponto, fechando o baú de hoje pra matar saudades de Ana Júlia, Los Hermanos. Se liga aí agora, aquele kit Nicomboco com boné e camiseta tá saindo aqui pro Ivan Evaristo, final do fone 5315. Ivan, parabéns. Aguarde que a equipe da Mix vai entrar em contato contigo. Acabou.
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0: Mix 11.7, excelente fim de noite pra você de quarta-feira. Tamo de volta aqui na Mix e a partir de agora tem o Mix Acústico, a trilha sonora perfeita pra você dar aquela relaxada no seu fim de noite.
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1: Mix 11:22, Jason Mraz and Yours fechando o Mix Acústico dessa noite de quarta-feira. Amanhã cedinho tem mais.
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0: Just the Way You Are, depois do intervalo tem muito mais pra você curtir aqui na Mix.
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1: Mix meia-noite em ponto, pode aumentar o som, porque agora é No Break. 2 horas de música direto, sem intervalos comerciais, do jeito que você gosta. 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

No Break. São 2 horas de música direto, sem interrupções, na sua madrugada de quinta-feira. 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

YouTube, Martin Garrix, Fireflies aqui na programação da Mix ou No Break nessa madrugada já de quinta-feira, 2 horas de música direto. 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Ainda não? Então segue lá, arroba Rádio Mix FM, tem tudo sobre o seu artista favorito, tem os bastidores dos programas aqui da Mix e tem também a maior e melhor cobertura dos principais eventos de música no Brasil e fora do Brasil. 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

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Mix 1 em 9, Jota Quest e Sol aqui no No Break, 2 horas de música direto. Tamo na última hora, se prepara pra ouvir ainda Harry Styles, Mariah Carey, Thiago York e agora tem a Olivia Dean.

0: Trace aqui no No Break. 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

0: quero pedir a música do Backstreet Boys, Everybody.
1: Fala galera da Mix, que é Valdir. Toca uma música aí do Coldplay.

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0: doce e forte, cheia de emoção, de mágoa e abrange todas as facetas da vida. O novo trabalho da Miley será lançado no dia 18 de setembro, tá bem perto. 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
4: 6:26.
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4: 6h54.
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0: você que já está no trabalho ou a caminho dele. Agora, 7:00 da manhã, horário de Brasília. Já estamos na manhã de quinta-feira, 3 de setembro. 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

Brasil aqui na Rede Mix. E música é arte. A arte imita a vida, certo? A primeira de hoje é de 2001 e fala um pouco sobre isso. E sobre como as pessoas encenam papéis para se encaixar nas expectativas dos outros. Imitation of Life, do R.E.M. 7h31 agora. Bom dia.

representa muito, né, o glamour, e a década também foi lançada em 1990. Baita clássico aqui pra você, e eu quero avisar você que estamos começando o mês de setembro. Hoje é dia 3.

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1: Uma unidade móvel de saúde começa a rodar pela cidade para agilizar a realização de exames por imagem pelo SUS. A carreta tem capacidade para oferecer até 1.400 exames por mês, entre tomografias e ultrassonografias. A proposta é ampliar o acesso da população a esses procedimentos e, principalmente, diminuir o tempo de espera por um exame. Mas é importante ficar atento, o atendimento não é de portas abertas. Para fazer o exame, o paciente primeiro precisa procurar uma unidade básica de saúde. Na UBS, um profissional vai avaliar a necessidade e, se houver indicação, fazer a solicitação do procedimento. Com o pedido, a solicitação segue para o sistema de regulação, que vai entrar em contato com o paciente para informar o dia, o horário e o local do atendimento. A iniciativa faz parte do programa federal que agora tem especialistas e tem como objetivo ampliar a oferta de exames pelo SUS e reduzir as filas de espera por atendimento especializado na região.
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4: 8:03.
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0: participar, entrar no ar junto comigo e botar pra tocar o som que você quiser. Qual música que te representa nessa manhã de quinta-feira, hein? Vai lá, tô te esperando. Manda um áudio dizendo o seu nome, a cidade que você mora e o som que você quer aqui no 11983408000.
1: Bom dia, Rádio Hicks. Eu sou o Frank aqui de Mendonça. Queria pedir uma música da Lady Gaga, Alejandro. Queria oferecer pra todos os motoristas desse Brasil. Obrigado.
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0: É só participar. 11 9 8 3 4 0 8 1000. Vamos abrir mais uma notificação aqui, ó.
1: Bom dia, Rádio Mix. Aqui é o Marquinhos de Santo Antônio de Lavejar, Mato Grosso. Toca pra nós aí Guns N' Roses, Knock Heaven's Door.
0: Um salve aí pra esse estado fantástico que também tá sintonizado aqui na Rádio Mix, o Mato Grosso, e bora.

0: Mix agora 8h22, Marcelo Falcão com o Chorão Legado. 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Participe também, grava o seu áudio e indica o som que você quer pra essa manhã de quinta-feira. 11 9 8 3 4 0 8 mil. Manhã de quinta, mas tenho certeza que você tem um som de primeira pra indicar aqui pra gente.
1: Bora. Fala galerinha da Mix, aqui é o Denis de Curitiba. Turista de aplicativo aí, sempre com a Mix embarcada aí, todos os dias positivo. Queria pedir uma música aí do Justin Timberlake, What Goes Around. Então, um abraço a todos aí, tamo junto.
0: Denis, a Mix embarcada, hein? Então, já que tá embarcada, bora tocar o som dele aqui, What Goes Around. Eu falei, hein? Eu falei, som de primeira, tá vendo só? 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
6: 8:27. 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

0: 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Mix agora 8h32. Já voltamos com o Pede no Zap. É só você pedir o som que você tá afim. 11 9 8340 8000. Grava o seu áudio.
1: Bom dia, Mix. Aqui é a Aline de hoje fora. E eu gostaria de ouvir Bon Jovi, Live On Play.
0: Juiz de Fora, em Minas Gerais, cidade também sintonizada aqui na Rádio Mix. Aline, obrigado por esse clássico, viu? Uma das músicas mais queridas, mais famosas do Bon Jovi, lá de 1986.
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0: no nosso WhatsApp aqui. 11 9 8340 8000.
1: Bom dia, Mix FM. É Jennifer de Porto Alegre. Eu gostaria de ouvir Swing do BTS. Obrigado.
0: Obrigado a você, Jennifer. Uma simpatia, hein?

0: Bom dia, Mix. Aqui é a Juliane Daniela Lavecchia. Gostaria de desejar um bom dia a todos e escutar a música Wish to Hear the Pink Floyd. Um ótimo dia a todos. Eu sou de São José do Rio Preto, interior de São Paulo. Um beijo.
1: Rio Preto, cidade também sintonizada aqui na Rádio Mix, Juliana e Daniel, obrigado por esse clássico, hein? Vários clássicos aparecendo aqui, essa lá dos anos 70. Wish You Were Here, boa, vai ser bem bacana dividir esse som com você aqui, ó.
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0: Mix agora 5 para as 9, Pink Floyd, Wish You Were Here. Mix, pede no zap. Fechamos e muito bem, mais um pede no zap. Obrigado você que ouviu e participou. Mix, pede no zap. De volta hoje, às 8 da noite. 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

0: Mix agora 9h25, Wiz Khalifa com Charlie Puff, See You Again.
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3: 9h25.
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0: o Imagine Dragons Believer. 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Ó, estreia hoje nos cinemas de todo o Brasil o filme Minha Melhor Amiga, uma comédia que conta a história de duas amigas com 50 e poucos anos que resolvem viajar juntas pela Europa após as filhas partirem para um intercâmbio. E elas vão entrar numa jornada cheia de aventuras, confusões e amores também. O roteiro foi inspirado na amizade real das atrizes protagonistas, a Ingrid Guimarães e a Mônica Martelli. O filme Minha Melhor Amiga está em cartaz nos cinemas. 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
1: Mix o som de Dave & Tam's Rain Dance. Faltando 5 minutos para as 11.
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2: 11:28. 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
2: Uma unidade móvel de saúde começa a rodar pela cidade para agilizar a realização de exames por imagem pelo SUS. A carreta tem capacidade para oferecer até 1.400 exames por mês, entre tomografias e ultrassonografias. A proposta é ampliar o acesso da população a esses procedimentos e, principalmente, diminuir o tempo de espera por um exame. Mas é importante ficar atento, o atendimento não é de portas abertas. Para fazer o exame, o paciente primeiro precisa procurar uma unidade básica de saúde. Na UBS, um profissional vai avaliar a necessidade e, se houver indicação, fazer a solicitação do procedimento. Com o pedido, a solicitação segue para o sistema de regulação, que vai entrar em contato com o paciente para informar o dia, o horário e o local do atendimento. A iniciativa faz parte do programa federal que agora tem especialistas e tem como objetivo ampliar a oferta de exames pelo SUS e reduzir as filas de espera por atendimento especializado na região.
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2: Uma unidade móvel de saúde começa a rodar pela cidade para agilizar a realização de exames por imagem pelo SUS. A carreta tem capacidade para oferecer até 1.400 exames por mês, entre tomografias e ultrassonografias. A proposta é ampliar o acesso da população a esses procedimentos e, principalmente, diminuir o tempo de espera por um exame. Mas é importante ficar atento, o atendimento não é de portas abertas. Para fazer o exame, o paciente primeiro precisa procurar uma unidade básica de saúde. Na UBS, um profissional vai avaliar a necessidade e, se houver indicação, fazer a solicitação do procedimento. Com o pedido, a solicitação segue para o sistema de regulação, que vai entrar em contato com o paciente para informar o dia, o horário e o local do atendimento. A iniciativa faz parte do programa federal, que agora tem especialistas e tem como objetivo ampliar a oferta de exames pelo SUS e reduzir as filas de espera por atendimento especializado na região.
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5: Meio-dia e 27.
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23: Mix meio-dia e 30.

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1: 1:42. 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

0: aqui é Simone e eu quero pedir a música do Backstreet Boys, Everybody.
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0: Mix 1 para as 3 agora. Rolou Elton John e Dua Lipa, Cold Heart.
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3: 3 horas.
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11: Mix agora 3:05. Vamos lá para mais uma edição aqui do Super Mix. 40 minutos de música sem nenhum intervalo. 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
1: Mix agora 3h38, encerrando aqui com Rihanna e Jay-Z, Umbrella, 40 minutos de música sem nenhum intervalo dentro do Super Mix.
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1: Uma unidade móvel de saúde começa a rodar pela cidade para agilizar a realização de exames por imagem pelo SUS. A carreta tem capacidade para oferecer até 1.400 exames por mês, entre tomografias e ultrassonografias. A proposta é ampliar o acesso da população a esses procedimentos e, principalmente, diminuir o tempo de espera por um exame. Mas é importante ficar atento, o atendimento não é de portas abertas. Para fazer o exame, o paciente primeiro precisa procurar uma unidade básica de saúde. Na UBS, um profissional vai avaliar a necessidade e, se houver indicação, fazer a solicitação do procedimento. Com o pedido, a solicitação segue para o sistema de regulação, que vai entrar em contato com o paciente para informar o dia, o horário e o local do atendimento. A iniciativa faz parte do programa federal que agora tem especialistas e tem como objetivo ampliar a oferta de exames pelo SUS e reduzir as filas de espera por atendimento especializado na região.
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3: 13h59. 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

0: peças foram três das mais pedidas por você em 2013. 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

0: muito mais músicas aqui na sua tarde de quinta. Segura.
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4: 4:35.
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3: 5 horas.
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6: Mix agora 5:04, tá começando mais uma edição do Top Mix e as mais pedidas de hoje, as mais legais, as escolhidas por você, a quarta posição chega com Anitta e Alexandre Carlo. Abre caminho. 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

0: Mix agora 5:10, vamos lá voltar ao ano de 2002, recordar um grande sucesso desse ano, uma das mais pedidas foi Eminem com Lose Yourself, se lembra?
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1: E a Miley Cyrus anunciou que vai lançar um novo álbum. O disco deve se chamar Bem

0: mas também tem mágoa e sonhos loucos. A cantora terminou o texto falando que espera que todos amem esse novo disco. O álbum Base Persuades, o novo da Miley Cyrus, chega às plataformas digitais no dia 18 de setembro.
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0: Tô a Giovana de Mogi das Cruzes. Toca pra mim uma do Guns N' Roses.
1: Aqui é Simone e eu quero pedir a música do Backstreet Boys, Everybody.
2: Fala galera da Mix, que é Valdir. Toca uma música aí do Coldplay.

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0: 5h56.
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18: Brasil, Kevin vem. Começou o programa de hoje. Que vinho é esse na sua mão, Caco?
19: Ah, não sei, a produção me entregou aqui em minha mão.
18: Uma garrafa de um vinho gostoso.
19: É, cara, pode falar.
18: Gostoso.
19: É gostoso.
18: Pra chuchu, que esse vinho é esse?
19: É, esse aqui eu acho que é um vinho verde, né? Ele é proveniente de Portugal. Essa marca tá aí, né? Desde 1939, é. Então... Diria que é uma boa safra. Aliás, Gi, eu tô ligado que você entende mais de vinho do que eu. Esse vinho é bom?
18: É bom.
19: É bom demais.
18: Ele é ótimo. Mas assim, você vai beber o vinho sem a taça? Não, a taça tá aqui também.
19: A taça tá aí?
18: Ah, Caco, tem mais coisas dentro dessa caixa. Você viu quanta coisa tem nesse kit?
19: Tem tá coisa aqui? Pra caramba aí. Só coisa chique, hein?
18: Gente do céu, vocês não têm ideia do kit que tá aqui com a gente pra presentear você que tá aí do outro lado no Mix Tudo. Você tá no trânsito, você tá em casa, você tá ouvindo a gente pelo aplicativo, você tá no YouTube, estreando hoje nos cinemas, Minha Melhor Amiga, esse filme. E aí, por conta dessa estreia magnífica, a gente vai presentear você com convites pro cinema, que eles estão aqui na minha mão. O Caco tá mostrando ali a capa da caixa, a tampa da caixa, Minha Melhor Amiga. E dentro dessa caixa vai muitos presentes pra você não só assistir o filme, como também viver essa experiência depois na sua casa, com memórias, tomando esse vinho com alguém especial. Se liga, galera! Esse filme conta a história de duas amigas com os seus 50 e poucos anos que resolvem viajar juntas pela Europa depois que as filhas delas viajam pra Portugal pra estudar. Então você imagina, já vai preparando aí aquela amiga pra você viver uma experiência inesquecível no cinema e depois com o kit que a gente vai presentear você. Mas Caco, ora, como eu faço pra participar e concorrer esses convites e a esse kit?
19: Calma, Giza, é muito simples. Basta você entrar no Instagram e digitar @mixtudonamix, já segue a gente lá, né? Óbvio.
18: É.
19: E aí você vai mandar a sua DM com uma mensagem de áudio dizendo...
18: Dizendo o quê?
19: Eu quero o kit filme Minha Melhor Amiga. Tá fácil, né? Repetindo, você vai ter que falar em áudio pra gente na DM do @mixtudonamix no Instagram. Eu quero o kit do filme Minha Melhor Amiga. E tá
18: exato.
19: Feito, tá concorrendo.
18: Feito isso, tá concorrendo. No final do programa a gente entrega, beleza? É isso? A Yas falou que não.
19: Falou que não.
18: Já que ela falou que não é isso, ela vai falar.
19: Não, ela vai falar agora, como é que é?
18: Ah, não é isso não?
19: É o quê?
0: Além de mandar, esse, falando isso no final,
19: tá,
0: tem que participar do tema. Qual é o tema?
18: Yas nem esperou. Yas ansiosa.
19: Ela aprendeu com você, ela disse, a bola tá quicando, ela já foi.
18: Yas é muito engraçada. É que assim, se você mandar só um áudio falando isso, não adianta. Você vai ter que participar do programa. Sabe por quê, Caco?
19: Por quê?
18: Hoje é quinta-feira, dia de nostalgia. E a gente vai voltar no tempo, na nossa época de criança, pra dizer o seguinte. Quem era o seu ídolo lá naquela época? Já vou adiantando.
19: Qual que era o seu?
18: A Angélica.
19: A Angélica?
18: Eu amava a Angélica.
19: Mas você não tinha a boneca da Angélica. Eu já te falei a parada.
18: Não tinha, porque mano, tinha uma boneca.
19: É, mano, essa boneca saía andando sozinha de madrugada. Você era
18: meu louco. Deus do céu, não. Eu só adorava mesmo o programa da Angélica.
19: Uh-huh.
18: Claro que também era muito fã da Xuxa. O que mais que eu era fã? Não sei, tem tanta
19: Mara
18: gente.
19: Maravilha.
18: Mara Maravilha! É a turma das crianças. Mas a Yas, acho que ela colocou uma lista aqui dos possíveis ídolos das crianças da época, né? Por exemplo, Patati Patatá, os dedinhos da Eliana. Os dedinhos da Eliana.
19: Eu não sei o que você tá falando.
18: Você lembra dessa música?
19: Eu não lembro desse momento.
18: É.

0: Então,
1: Jiggy-jiggy-joy, jiggy-joy, cowboy. Sandy Júnior, muita gente também.
0: Jiggy-jiggy-joy, cowboy ou popoy? Eu sempre achei que era popoy.
1: É boboy?
0: É boboy ou
1: cowboy? Bom, enfim, não sei.
0: Sei lá.
1: Eu achava que era cowboy, né?
0: É.
1: E tem a turma do Balão Mágico, a turma da Mônica, sei lá, um apresentador, uma atriz, um ator, um filme, uma série. Por exemplo, eu assistia muito Blossom. Claro que a Yas não vai saber, porque ela nasceu ontem, ela é muito jovem. Mas eu quero saber de você, que tá aí do outro lado, né, Caco?
0: É isso.
1: Conta pra gente.
0: A gente quer saber, e aí, quais eram seus ídolos de infância? Eu já tenho o meu, posso falar? Não, segura um pouquinho, né? A galera vem
1: depois.
0: Não,
1: você vai falar, eu falei
0: não,
1: um monte.
0: Não, calma, que o meu é espetacular.
1: Ah, não.
0: O meu era o cara, o ídolo.
1: Tá bom, segura.
0: Espetacular. Mas a gente, obviamente, quer saber de você. E aí, quais eram seus ídolos da infância? Manda pra gente no @mixtudonamix, manda no giza.com também, conta a sua história. E de quebra, de novo, você pode participar e concorrer aqui do, né, do kit Minha Melhor Amiga.
1: É.
0: Basta você mandar aí, né, a sua história no @mixtudonamix e falar a frase final, que eu não vou repetir, porque eu já falei 200 vezes, senão fico prolixo aqui.
1: É isso.
0: Mas a gente quer ouvir você e cola com a gente na live também, que já tá lotado aqui, meu.
1: Exato, esse programa tá muito especial, teremos uma baita convidada que vai entrar já nos estúdios, já tá aqui no bastidor, né, da Mix, andando por aí, tomando aquele café e tá se preparando pra entrar ao vivão com a gente aqui. Se você gosta de bastidor, entra agora no youtube.com/mixtudonamix pra resenhar com a gente e, claro, participar do programa também, conversando ali. E manda áudios. Eu vou repetir mais uma vez. Fala aí o seu ídolo da infância. Contou lá no @mixtudonamix? Pode mandar no meu também, no giza.on, se você quiser, no @cacograndino. Mas assim, a gente gosta mesmo que você mande no @mixtudonamix, que já tá na mão da Yas e ela vai selecionando os áudios. E aí, no final, o Caco falou que não ia falar mais, mas eu vou te dar uma força, tá? No final da sua participação, você vai mandar a frase: eu quero o kit do filme Minha Melhor Amiga. Ai, qual é o nome do filme, Giz? Às vezes eu esqueço. Minha Melhor Amiga. Todo mundo tem uma melhor amiga. Se você também tem uma melhor amiga, é esse o nome do filme. Então manda aí que você quer esse kit. Demorou?
0: Demorou.
1: Não tem mais como esquecer, né?
0: Não, lógico que não.
1: Fala aí qual é o seu ídolo.
0: Ah.
1: Spoiler.
0: Spoiler?
1: É.
0: Cara.
1: Ele era
0: um palhaço.
1: Ah, Caco, contou
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1: É o Bozo.

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1: Pixel 6 e 10 e o som com Harry Styles pra começar esse programa de hoje. Vamos voltar na infância, naquela época que você não tinha nenhum boleto pra pagar, que ninguém te enganava, né? Ai, meu Deus, que saudade dessa época que você não precisava ter as preocupações que você tem hoje. Mas se eu te disser que hoje eu vou te levar lá pra aquela época, na época em que tudo era fácil de resolver. Parece que não tem saída. Mas aí a Giza fala, vem aqui, deixa eu pegar na tua mão, que esse boleto não te pertence. Pelo menos esse valor não, né, Donato?
2: Boa noite. Não, boa é verdade? Boa noite, Mixers! Ai, ai, ai.
1: Época
2: esse valor não
1: bom,
2: te pertence.
1: Né? Esse valor não te pertence, cara.
2: É que um joelho ralado dói bem menos que um boleto não pago, né?
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2: Não vai.
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1: Mix 618 Coldplay Yellow. E hoje a gente tá falando sobre o seu ídolo da infância, né? O Caco, cara, ele mandou aqui agora há pouco. Na verdade, eu falei que o ídolo dele era o Bozo.
2: É. Não controverso, foi? Sim, mas eu gosto
1: Buzo.
2: Dele.
1: Aí eu falei, ah, não, a minha ídola nem é da infância, tem a ver com Bozo, mas é Buzi, é a Isa. Conhece, Caco?
2: Meu, ó, conheci esses tempos e vou te falar, tá fazendo assim...
1: Você tá maluco.
2: Um baita de um sucesso com a galera, né?
1: Isa, seja muito bem-vinda, cantora, compositora, apresentadora, atriz!
3: Gente, que introdução é essa?
2: É.
3: Me senti uma superstar agora.
1: Mas você é? Ó a fanbase que tá aqui te esperando.
3: Gente.
1: No youtube.com/mixodamix, sua primeira vez na Mix. Como é que você tá se sentindo?
3: Eu tô muito feliz de estar aqui com vocês. Só posso agradecer por me receberem tão bem aqui. Vai ser muito gostoso. E muito obrigada a todo mundo que tá ouvindo a gente. Aos fãs aqui também que estão acompanhando a gente online. Tenho certeza que vai ser muito, muito, muito incrível.
1: A gente tem uma missão hoje.
2: Temos.
1: Temos uma missão. A missão hoje, galera, pra você que tá no carro, que tá em casa, você no Brasil inteiro. A gente sabe que o Mix Tudo, ele alcança lugares, assim, incríveis, né, do nosso país. E a gente tem uma missão hoje, que é levar o trabalho da Isa pra cada cantinho desse Brasil. Pra quem não conhece, conhecer ela que tá despontando nas paradas, conquistando o coração de muita gente. Agora, principalmente criança.
3: Sim.
1: E é por isso que a gente fez esse tema de hoje, né, o ídolo da infância.
3: Sim.
1: Foi por acidente ou você tinha essa intenção de conquistar esse público que pra mim, cara, é o público com o amor mais genuíno do mundo?
3: Então, em primeiro lugar, obrigada. Fiquei muito feliz de ouvir isso. Pra mim é uma honra estar aqui. Acho que contando toda a minha trajetória, né? Enfim, tudo que eu vivi ao longo desses anos é muito especial estar aqui. Realmente é a realização de um sonho. Então, obrigada por me receberem com tanto carinho. E não era ideia. Não era a primeira ideia. Eu comecei a lançar as músicas de forma, assim, mais forte em 2022.
1: Uhum.
3: E nenhuma das letras, e até se vocês ouvirem, nenhuma das letras é letra infantil.
1: Pois é, ó. Vamos subir o som? Mas é muita luz, talvez seja isso. Só as cores que ela tá usando, Caco.
2: Verdade, né?
1: Reflete muito brilho e isso atrai pessoas do bem, cara. Não que...
3: É.
1: Calma, entendam o que eu tô querendo dizer. Não que existam pessoas também que, né? Não, mas eu acho que isso atrai um pouco essa energia pura da criança, né?
3: Sim, total. E assim, então não era o objetivo, mas eu acho que se conectou de uma forma muito forte. E uma coisa que tem acontecido é que o meu trabalho, ele cresceu um pouco mais em 2023. Eu iniciei os shows, minhas primeiras turnês em 2024. E aí, tô fazendo turnês ao longo desses anos e a galera tem crescido comigo. Então, é muito louco. Eu tava até comentando antes que às vezes eu vi a galera chegando tiquetiquinha e agora eles estão maior que eu, entendeu?
1: Olha que coisa doida. A música é uma surpresa sempre, né,
2: Caco? A música é uma surpresa, mas isso é muito legal porque é exatamente o que você falou, né? A música dela transmite alegria,
1: muita
2: transmite
1: alegria.
2: Coisas muito boas e isso se conecta muito com essa geração. E eu vou te falar, é um dos públicos mais autênticos que tem. Então,
3: super.
2: Se você conquista essa galera já logo no começo... Eles vão te acompanhar, você pode ter certeza, ao longo da sua carreira toda, Isa.
3: Nossa, é demais. E eles, gente, eles vão em todos os shows, tá? Eles vão em absolutamente todos os shows, eles estão presentes. Eu mandei o link aqui pra eles assistirem a live e a galera tá ali. Então é muito gostoso ver isso, assim. Eu me sinto muito abraçada por esse público. Eu sempre digo que se não fosse por eles, eu acho que eu não teria realizado nenhum sonho até agora. Então só tenho a agradecer mesmo e quero que cheguem cada vez mais gente, né?
1: É isso. Gente, a gente vai para um rápido intervalo. A gente segue aqui na live no youtube.com/mixtudonamix. Enquanto a Isa não tava no estúdio, eu falei pra fanbase dela que tá aqui em peso no YouTube. Mas, gente, manda pergunta que a gente nem imagina. Vamos surpreender a Isa. Então chegou esse momento, fanbase. Tá na hora de mandar uma pergunta atrás da outra. Pra gente com o intervalo, a gente volta já já. E você aqui do Dial, manda um áudio aí pra gente dizendo o seguinte: quem foi, quem era, quem é até hoje, né? Pensando na memória afetiva da sua criança, o seu ídolo ou a sua ídola. Conta pra gente lá no @mixtudonamix. E se você quiser ganhar um presentaço do Mix Tudo hoje, manda no final do seu áudio: eu quero o kit do filme Minha Melhor Amiga, que tá aqui na mão do Caco. Caco, vamos metralhar agora? Vamos perguntar uma coisa atrás da outra?
2: É agora.
1: Bora.
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4: 6h23.
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0: 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Estamos de volta, meus amores. 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
1: Mix 633, Starboy, Sonzeira, né? The Weeknd e Daft Punk. Gosto, Caco. E eu acho que na minha infância eu também gostaria desse tipo de música. E você?
2: Com certeza. Pô, tem um The Weeknd enquanto eu era criança. Ah, mas tiveram outras coisas muito boas também, né?
1: É, né? Será que a nossa... Pode falar.
2: Eu comecei, lembro que eu te falei que o primeiro disco que eu ganhei, acredite se quiser, sabe de quem foi?
1: Quem?
2: Spice Girls.
1: Ah,
2: é verdade.
1: Era
2: exatamente isso aí. Do que ela tava cantando lá, mas eu achava legal, achava bonito, pô, as músicas eram bacanas. Aí depois meu irmão falou, não, vem cá, o irmão mais novo. Aí ele me deu ali um CD do Metallica, depois veio um Alice in Chains, depois um... Aí começou, né?
1: É, galera, é muito da hora, né, a gente relembrar quais foram as nossas referências também enquanto criança. E a Isa, nossa convidada de hoje, Isa, seu ídolo ou sua ídola da infância?
3: Nossa, eu acho que tiveram várias, mas a sua história me lembrou uma história que o meu primeiro CD que eu ganhei da vida foi da Lady Gaga.
2: Olha, começou bem.
3: Sim, ah, eu era uma amante de divas pop. Eu gostava muito da Lady Gaga, eu ganhei o CDzinho.
1: É.
3: E eu tinha um radinho, assim, no meu quarto azul. E aí eu colocava as músicas da Lady Gaga pra tocar. E eu amava Madonna também.
1: Ai, olha, ótimas referências. E você que tá ouvindo o programa, ó, a gente tá aqui com você também. Tanto na live quanto aí no dial, tá? Você que ouve a Mix nesse Brasil todo. Seja muito bem-vindo e bem-vinda ao nosso tema. Você pode responder no @MixTudoNaMix. Seu ídolo ou sua ídola de infância? Temos áudios, vamos lá.
2: Bora.
4: Eu quero participar do kit da minha melhor amiga.
1: Ah, bom.
4: Porque eu acreditava que a Angélica era minha melhor amiga. Eu tenho até uma pinta igual a dela.
1: Mentira.
4: Olha só.
1: Nossa. Ela que
2: essa é nova.
1: Mas será que é real?
2: Eu não sei.
1: Meu
2: pode
1: Deus,
2: ser,
1: manda,
2: né,
1: uma foto lá. Marca a gente no @MixTudoNaMix. Isa, você também pode comentar os áudios com a gente, tá?
3: Perfeito,
1: vambora,
3: perfeito.
1: Vambora, mais um.
5: Fala, galera da Mix. Oi, Caco. Oi,
2: Olá.
5: Isa, boa noite. É, Letícia Alecrim aqui de Belém do Pará.
1: Olha.
5: Voltando do trabalho, ouvindo o programa. E me deparo com a pergunta: quem foi meu ídolo na infância? Gente,
1: isso,
5: não tem outra. Foi a Maísa. Tenho 23 anos,
1: Maísa.
5: A Maísa tem 24, eu acredito. E foi massa crescer com ela e acompanhar ela. Quando eu era criança, eu queria ser ela. Ela foi a minha ídola de infância, gente. A Maísa, a diva, a criança mais especial do Brasil. Nessa época, não tinha outra. Então,
1: não tinha outra.
5: É, digo
1: nessa
5: que
1: época.
5: É ela. E eu quero ganhar o kit do Minha Melhor Amiga.
1: Aê!
5: E tô torcendo.
1: Tá concorrendo. Caco, você percebeu uma parada, né?
2: Percebi
1: você
2: que
1: percebeu.
2: A gente tá velho.
1: A gente tá muito velho. Sabe
2: é.
1: Por quê? A nossa ouvinte tem 23 anos, é fã da Maísa. A Yasa, a nossa produtora, tem 23 anos. Ficou assim, ó. Eu, fã da Maísa.
3: Eita, e
1: a
3: eu
1: Isa também.
3: Também.
1: E sabe qual que é? Foi o nosso ídolo?
2: Qual?
1: Praticamente o bisavô da Maísa. O Silvio.
2: O Silvio.
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1: Gente, essa música da Pitty da sua estante é muito Clube dos Corações Partidos, né?
2: Sara, gente, eu fico até emocionada aqui.
1: E a nossa convidada de hoje, cantora, compositora, tá com um álbum incrível, tá conquistando o Brasil todo. Se você não conhecia, você tem que conhecer a Isa. Qual que é o seu arroba, Isa?
2: Meu arroba é Isa Buzi, Isa com S, Buzi com dois Zs.
1: E eu falei esse lance aqui do Clube dos Corações Partidos, gente, porque tudo que ela tá fazendo é uma história...
2: É a vida real.
3: É a vida real.
1: Aí eu perguntei pra ela se tá tudo bem com o coração dela. Ela falou, agora tá.
2: Neste momento, sim. Mas não esteve muito, não.
1: Não esteve, não.
3: Então, o que... aquele pedaço da sua história que você não tava muito bem... Tá nessa websérie, certo?
2: Tá,
1: é uma websérie,
2: tá.
1: É um álbum, é tudo?
2: É tudo, é imersivo, é pra você entrar e se sentir no universo do CCP. De fato.
1: Agora eu falo uma coisa. Quem provavelmente vai dar muito match com essa história? Aquele release, rapidamente, sabe? Tipo, descreva isso antes da gente ir pro intervalo.
2: Quem vai dar muito match é quem gosta de pop, mas também ama um rock, porque não falta rock nesse álbum.
1: Uau.
2: Quem é um pouco rebelde por dentro, sabe? Que tem aquela vibe, assim, que quer falar coisas que nem todo mundo quer ouvir.
1: Uau.
2: E quem já teve uma decepção, não precisa ser amorosa, de fato, mas com algum amigo, sabe? Familiar. Que tem uma decepçãozinha ali que precisa cantar na frente do espelho umas 3 horinhas pra liberar. Você vai gostar.
1: Faltou só uma coisa. E quem tem coragem também pra assumir tudo isso, porque o mundo vive...

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0: Mix do Brasil e tamo de volta. Pois a Buzi, que tá aqui, né, dividindo um pouquinho da vida dela, da carreira com a gente. Mas a gente tava falando aqui, antes pro intervalo, né, até brinquei que a música da Pitty na sua estante combina bastante com o Clube dos Corações Partidos, porque super. É sobre isso, né, o novo trabalho dela. Mas o mais da hora é que também ela fez, Caco, uma minissérie disso.
1: Uma minissérie.
0: Ganhou vídeo, imagens.
1: Então, é uma websérie que você tá fazendo nas suas redes sociais, é isso, né, Inga?
0: E a gente queria entender, em vertical, o formato, conta tudo.
2: O formato, ele é vertical, são 84 episódios. E a ideia surgiu porque eu vi que a galera gostava muito de saber a história por trás das músicas.
0: Exato.
2: Então, por que não criar uma série inteira? E por mais que ela seja uma série vertical e de rede social, eu sou muito fã de cinema. Então eu quis muito trazer esse universo meio cinematográfico pra série. Então, assim, você olha pra ela, ela tem uma carinha, assim, de filmezinho.
0: Eu vi uma pegada um pouquinho nas redes sociais. Eu acho que essa música, ela traz um pouquinho da essência, ó. Muita cor, muita coisa acontecendo, não é?
2: Sim.
0: Muitos jovens.
2: Muitos jovens.
0: Eu acho que tem uma energia assim, não tem?
2: Tem, é bem essa vibe. E eu acho que essa é uma música meio rebelde, assim, é. Sabe? Que você ouve, você fica
0: na.
2: Tipo,
0: uau! Meio malhação da nossa época,
1: é.
0: Sabe?
1: É. Tô ouvindo aqui também, eu sinto o cheiro de rock também aí.
2: Tem.
0: Você sabe do que a gente tá falando quando a gente fala malhação?
2: Não, né? A malhação da Globo.
0: Ah,
2: né?
0: Tá, que bom.
2: Não, sei, calma.
1: Calma lá, Kiri, calma lá, Kiri, né?
0: É. Ó, a Isa tava falando aqui, ela elencou 5 divas pop que o Caco pediu pra ela fazer. A gente vai colocar no arroba Mix Tudo na Mix. E ela começou a trazer 5 artistas do rock que a gente vai colocar também. Quem tá na live já sabe que ela já elencou duas bandas, né? Dois artistas. Mas essa música tem um rock aí, ó. Caco, você que é baixista. Fala
1: inclusive
0: aí.
1: Esse riffzão, ó. Pam, pam, pam, pam. Isso é o baixo com distorção, né?
2: Sim.
0: Olha o Caco.
2: Quem criou
1: tem que usar
2: esse riff
1: um pouco,
2: foi
1: né?
2: Ele, olha.
1: Olha lá, tá vendo?
0: Aê, quem? Qual é o
1: Marcos? Não é nenhuma distorção, isso é um fãs mesmo, né?
0: É o Marcos?
1: É um fãzão.
0: É o Marcos?
2: É o Marcos.
1: Seu produtor.
0: Aê.
2: Ele é meu empresário.
1: Empresário. Mas é músico. Você é baixista,
0: né? Olha.
1: É o quê?
2: É o quê? É guitarrista.
1: Você é guitarrista?
0: Sobe o som pro Marcos. Nossa, é muito da hora. Diferente também, hein?
1: Diferente, tem coisa
0: cara,
1: boa aí, hein?
0: Eu gosto dessa pegada diferente. Vamos lá, Isa, Buzi, mais rock ou mais pop? Você.
2: Ah! Nossa, eu sou mais rock.
1: Tá vendo? Na atitude no palco, você vai ficar com mais aquela presença mesmo,
2: é,
1: né? Do roqueiro.
2: Eu gosto muito do universo do pop, da dança, da coreô, do figurino, do balé, mas no fundo, assim, sabe?
0: Tem isso um quer rock. Dizer que, gostando mais de rock, você estará no Rock in Rio? Yeah!
2: Yes!
0: Estará, né?
2: Estarei, faltam 8 dias pra estar naquele palco, babado!
0: Babado, já pensou? Caco Isa lá levando uma galera
2: gente,
0: muito jovem.
2: Com calor, que isso?
1: É.
0: Grandes bandas, grandes nomes nesse festival e você vai estar lá pela primeira
2: que
0: vez?
2: Que emoção, pela primeira vez. Um convite assim que eu não esperava e fiquei muito feliz. É uma
0: emoção. Como foi?
2: Nossa, foi surreal, assim. Quando eu soube da notícia, eu perguntei de que ano seria. Foi minha primeira reação.
1: Pô, mas pera, chegou comigo. Ah, 2046, talvez. Imagina.
0: Vai ser espontânea.
2: Chegou pra mim e falou assim, ai, vai ter Rock in Rio. Nossa, que incrível. De que ano? Não tinha entendido, assim. Pra você entender o quão distante era pra mim.
0: É.
2: Eu venho numa cidade que eu lembro que o meu irmão foi pro Rock in Rio uma vez. E foi o acontecimento do nosso ano. Ele levou um jacaré inflável pro Rock in Rio. E ele levantava pra gente lá de Schroeder ver.
0: É muito legal você falar isso, Isa, porque, poxa, São Paulo, BH, Rio de Janeiro, a gente tem grandes, né, cidades no nosso país, mas a gente tem que lembrar que o Brasil, cara, tem lugares que, coisas que vivem em grandes centros é muito impossível, na minha cidade também. Você falou a sua cidade, não é?
2: Sim.
0: Qual é o nome da sua cidade?
2: Schroeder.
0: Schroeder! Vencemos! Ela vai tocar no Rock in Rio, cara!
2: Muito massa! Então, enfim, é uma loucura pra mim estar naquele palco. É a realização de um sonho, de esforço, de trabalho. Muita conquista, assim.
0: Como é que tá esse coração, né, Caco?
1: É, eu
0: Caco
1: imagino.
0: Já tocou,
1: sim.
0: Né? O Caco
1: já,
0: sabe
1: já.
0: O que
2: qual,
0: é, né?
2: Qual foi sua sensação no palco? Tenho muita essa curiosidade.
1: É... Cara, é difícil, né? Porque todo mundo pergunta isso, né? Como é que é estar em cima
0: é,
1: do palco?
0: Fala aí, Caco. Você
1: eu
0: já
1: acho
0: viveu
1: que...
0: isso.
1: Tem alguns, principalmente quando você sabe da importância daquilo que você vai fazer,
2: sim.
1: Por exemplo, você tocar no Rock in Rio, uma das coisas mais, é tipo você dar um check na sua carreira, né?
2: É óbvio,
1: é um
2: sonho
1: baita
2: de qualquer
1: de um
2: artista.
1: Só que no momento, você fica ali se concentrando pra entrar, sabe, com toda a tua energia, com todo o teu foco,
2: sim.
1: Pra dar o seu melhor. Isso, obviamente, gera uma ansiedade, uma adrenalina que é gostosa de você
2: sim.
1: Viver aquele momento. Só que na hora que você pisa num palco e o show começa, você vê o público retornando pra você, aplaudindo, cantando junto. É literalmente, você tirou o sapato, você tá na sala da sua casa. Entendi. Essa é a sensação.
2: É a vibe do show mesmo.
1: Exato.
2: Né? Eu acho que eu vou sentir um pouco disso também. Eu acho que talvez eu esteja um pouco mais nervosa. Talvez eu entre meio, o que eu tô fazendo aqui?
1: Então, mas eu vou te dar um conselho. Geralmente, nesses momentos que são muito importantes pra gente, o artista, ele sempre já entra com, sei lá, engatado na quinta, acelerando, já saindo de rotação.
2: Sim.
1: Primeira dica que eu te dou num Rock in Rio é respire e não entrega tudo logo do começo.
2: No começo,
1: é tipo
2: boa
1: assim,
2: dica.
1: Vou entrar, vou respirar, vou me concentrar, vou focar na minha execução, vou focar no público.
2: Sim.
1: E aí dali pra frente você vai começar a soltar e vai ficar mais segura.
3: Olha, ai, gente, achei babado. Tá passando bastão. O que a gente pode esperar da Isa Buzzi no Rock in Rio? Porque
2: muito
3: a gente sabe
2: rock.
3: Que festival você tem que montar um show.
2: Super.
3: Porque não é só pro seu público, né?
2: Não.
3: Ali você tem a chance de se apresentar pro mundo inteiro.
2: Nossa, isso é incrível. Pode esperar muito rock and roll. Acho que a gente quis colocar nesse show mais rock do que no álbum, mais rock do que na turnê. Então vai ter muito rock and roll e muita performance. Assim, a gente cuidou das músicas, cada uma de um jeitinho diferente, assim.
3: Que da hora.
2: Então acho que você consegue ver essa cara de Zabuza ali, sabe? Esse rock meio pop, esse pop meio rock, essa mistura ali, sabe?
3: Que da hora. Qual é o dia?
2: Dia 11 de setembro. Dia
1: inclusive,
2: 11 de setembro.
1: Que horário, num palco importantíssimo.
3: Fala aí.
1: Num palco, literalmente, de quem tá, assim, arrebentando no Brasil. Que é o palco Supernova.
2: Sim!
3: Uau.
1: Das revelações mesmo.
3: Revelações, cara.
2: Isso é muita emoção, gente.
3: É muita emoção.
2: Que horas? Vai ser às 15h40, no palco Supernova.
3: Que demais, gente. Todo mundo lá prestigiando, vai ser demais.
2: Amém!
3: Isa Buzzi preparando muita surpresa.
1: Vou te falar, 23 anos, né? Eu falo, okay, quando eu era nova, você continua nova, tá?
2: Perfeito, obrigada.
1: E você tem, ó, tem num palco, literalmente, de quem tá, assim, arrebentando no Brasil. Que é o palco Supernova.
2: Sim!
3: Uau.
1: Das revelações mesmo.
3: Revelações, cara.
2: Isso é muita emoção, gente.
3: É muita emoção.
2: Que horas? Vai ser às 15h40, no palco Supernova.
3: Que demais, gente. Todo mundo lá prestigiando, vai ser demais.
2: Amém!
3: Isa Buzzi preparando muita surpresa.
1: Vou te falar, 23 anos, né? Eu falo, quando eu era nova.

0: Terceiro ano seguido fazendo show em Lisboa e Porto. E, gente, totalmente loucura, assim. Eu sempre tive o sonho de conhecer Lisboa e Porto. E poder ir com a oportunidade de mostrar a minha música, de estar lá, é muito especial. Quando eu fui a primeira vez, eu me deparei com uma surpresa de que são fãs portugueses mesmo. Não
1: isso
0: são,
1: é demais,
0: não
1: né?
0: São brasileiros ali que vivem lá. Tem também, tem bastante. Mas quando eu vi os fãs portugueses cantando as minhas músicas, assim, com o sotaque deles, eu falei, gente, que legal! E lá, é uma emoção, é uma emoção gigante.
2: Agora, tem uma pergunta boa também.
1: Qual?
2: Você falou que já é o terceiro ano seguido que você vai pra Portugal com Sim. fãs portugueses. Você já pensou em gravar em outras línguas?
0: Nossa, sabia que eu tenho essa vontade, mas ao mesmo tempo rola aquela insegurança de tipo assim, vou fazer em outra língua. Eu acho que eu tenho muita vontade de conseguir crescer mais o meu trabalho, porque eu tô começando, né? Tipo, como você falou, é um palco de ascensão, então eu acho que muita gente tá conhecendo o meu trabalho agora e isso é incrível. Acho que isso só mostra que tem potencial pra chegar em muito mais gente. Então eu acho que primeiro eu queria conseguir chegar em mais pessoas pra seguir por esse caminho.
1: Exato, e eu acho que também, né, principalmente nesse momento de ascensão, que é coisa mais da hora do que você ser reconhecida mundialmente sendo brasileira, né? Isso é incrível.
2: Isso é muito legal, né?
1: Você ir lá e cantar o nosso idioma também, né? Yeah. E depois abrir possibilidades pra uma carreira internacional com feats. Nossa, é o que a gente deseja
0: que
1: pra
0: sonho.
1: Você. Agora, Isa, desse clube dos Corações Partidos, né? Que é o seu show, que é o seu disco, né? A galera
0: Sim.
1: perguntou se ia ter vinil.
0: Sim.
1: Você falou que já vai ter, né? Porque é anos 80, né?
0: Super, super, super. Toda a temática do álbum é anos 80, estética, visual. Você não tinha como escapar de um vinil.
1: É verdade, né? Ó, ouvindo esse som aqui, lembra um pouco mesmo anos 80, né, Capó?
0: O synthzinho.
2: Muito. Eu amo essa textura, né?
0: É um muito pop bem, bem vintage.
1: Você participa de tudo, Isa? Melodia, tudo?
0: Tudo, tudo. Eu gosto de participar de tudo. Sou meio obcecada, assim, querer... É que eu amo muito isso,
1: artista,
0: sabe?
1: Artista, artista. Ela! E o livro? Porque também, como você falou aqui Sim. na live, né? Pro pessoal do rádio também, você vai lançar o livro... Clube dos Corações Partidos também. E
0: Sim.
1: ano que vem, né?
0: Isso, o livro vai sair início do ano. É, e ele conta toda essa história que originou o Clube dos Corações Partidos, que aconteceu comigo, e acho que mostra uma visão um pouco mais pessoal, né? Do que rolou ali pra esse álbum acontecer.
1: Mas eu tô preocupada com a Isa.
2: Por quê?
1: Será que ela nunca mais vai amar alguém?
2: Ah, vai amar e vai amar muito ainda aquele, calma.
1: Isso é papo de 23 anos, né?
2: É.
1: Eu com 23 eu também achava isso, que eu nunca mais ia
2: então,
1: amar
2: Então, minha
1: alguém.
2: Primeira decepção de amor, eu falei, cara, isso dói, mas dói fisicamente.
0: Dói fisicamente.
2: É, você fala, caramba, tem um negócio aqui que tá errado, né? Mas aí depois o tempo passa, você vai se acalmando.
0: Passa, gente, você tem certeza que passa.
1: Bate pronto, rápido, porque o programa tá acabando. Quando você escreveu essa música, Eu Nunca Mais Vou Amar Alguém, faz quanto tempo?
0: Nossa, foi a primeira música que eu escrevi do álbum inteiro, você acredita?
1: E faz quanto tempo?
0: Deve fazer mais de um ano e meio.
1: E você continua não querendo amar alguém? Nunca mais vai amar alguém?
0: Ah, eu
1: Já
0: acho
1: mudou?
0: Que eu tô aberta pra possibilidades.
1: Ah, mudou! Sabe só, mudou! Mas a gente quer saber o que passava na cabeça da Isa Buzzi quando ela escreveu essa música. E sabe como que a gente vai fazer isso?
2: Como?
1: Ouvindo a música! Anuncia sua música na nossa programação. Essa mesmo, Eu Nunca Mais Vou Amar Alguém. É com vocês, é o seu momento. Pra você e pra toda a sua cidade, pro seu estado. Você chegou lá e vai chegar muito mais ainda. Vamos junto com a Mix,
0: vai. Vamos demais. Quero que vocês ouçam Eu Nunca Mais Vou Amar Alguém. Espero que vocês gostem. É pop, é rock, é vintage, anos 80. Venham me conhecer!
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0: o álbum completo, não é? Cheirinho de sucesso, Caco.
1: Cheiro de hit.
0: Cheiro de hit, Isa. Demais, tocamos pro Brasil inteiro aqui com você.
2: Que demais, gente.
0: Na maior rádio do Brasil, Mix. Agora vamos aos últimos áudios de hoje. A galera falando sobre ídolos, né? Que a Isa, a gente sabe que ela é ídola de muita gente. Mas e pra você, seu ídolo da infância, vamos lá?
2: Fala, pessoal do Mix, tudo bem? Aqui é a Isabela. E olha, vocês não estão tão velhos assim, vai.
0: Então, sim,
2: meus melhores amigos na infância eram... Sandy Júnior.
0: Uau!
2: Nossa,
1: tamo junto.
2: Completamente apaixonada. Meu primeiro show foi deles, meu primeiro CD foi deles. Tinha todas as sandalinhas da Sandy. Amava e gosto até hoje. Eu quero participar do kit da minha melhor amiga, hein?
0: A gente,
2: bota
0: vai
2: aí,
0: já. Ó, muitos áudios a gente não conseguiu hoje trazer aqui pro ar, mas a gente ouviu tudo aqui. A Yas fez toda uma curadoria, tá? Pra selecionar o vencedor ou a vencedora desse kit. Mas vamos colocar mais um que dá tempo, vai.
3: Oi, pessoal. Boa tarde. Tudo bem? Tuane de Mogi das Cruzes. Bom, a minha ídola de infância, eu tenho certeza que foi a de muitas crianças também dessa época.
0: Xuxa?
3: Foi a Xuxa.
0: Ah, não tem como.
3: Eu era apaixonada por ela. Nossa, horas e horas cantando todas as músicas, assistindo todas as apresentações, todos os programas. Eu era apaixonada.
2: Eu
3: tinha um pôster enorme
2: muito
3: dela no meu guarda-roupa.
0: Ai, que demais.
3: E até hoje, né? Continuamos amando ela. Bom, aproveitando, eu quero o kit do filme Minha Melhor Amiga.
1: Então já tá concorrendo, hein?
0: Tá concorrendo. Dá pra colocar mais um? Não dá. Acho que não dá mais. Não dá mais. Porém, antes da gente entregar aqui o prêmio, né? Presta atenção. Você que conheceu a Isa Buzzi com a gente aqui hoje, vocês podem, você principalmente que tá aí e gostou da pegada nessa pop rock anos 80, vocês podem ouvir o álbum inteiro, né?
2: Sim, pode ouvir o álbum inteiro. Tá em todas as plataformas digitais, Clube dos Corações Partidos. E vocês podem acompanhar os novos lançamentos nas minhas redes sociais, arroba Isa Buzzi, Isa com S, Buzzi com dois S.
0: E a minissérie?
2: A minissérie tá lá no meu Instagram, no meu YouTube e também no TikTok. Então, em todas as minhas redes sociais, você encontra.
0: O que mais? E o livro?
2: O livro sai no início do ano que vem. Aí acho que tem que vir, tem que me conhecer, entendeu? Namorar um pouco o meu trabalho. E aí, você vai encontrar esse livro.
0: E os shows?
2: Os shows estão acontecendo, gente. Tô fazendo uma turnê por mais de 30 cidades. É minha terceira turnê, é muito especial. E, enfim, passei agora recentemente por Belém e Manaus. E tô indo aí pra um monte de lugares. Vou pra Cuiabá, vai ter Rock in Rio, vou pra Recife, Fortaleza, vou pra Caxias, Pelotas. Tem mais um monte de cidade aí pela frente. Tô bem animada. Ai, babado, tá aí, tá vindo aí. Vem aí.
0: Tudo.
1: Vou te falar, com uma agenda dessa aqui, respeita, hein?
0: Respeita a história de Isa Buzzi. E ó, anota esse nome. Que logo menos você fala assim, mano, eu lembro que a Gisele e o Caco, eles falaram da Isa Buzzi, olha o que essa menina é. Vai ser isso, tá?
2: Amei.
0: Isa Buzzi, tá bom? É a energia que a Mix e todo mundo aqui deseja pra você de muito sucesso, muita prosperidade, muitos shows. E venha sempre lançar os seus sons com a gente, tá bom?
2: Que delícia, obrigada, gente.
0: Feliz, né,
2: obrigada,
0: Caco?
2: Pelo carinho, pelo cuidado, foi muito especial. Obrigada a galera que ouviu, espero que vocês tenham gostado. A galera da live também, foi incrível. Obrigada por me receberem assim.
0: Ótimo, a gente vai soltar dois reels, então as divas pop e rock. Rock a gente vai gravar agora, quando encerrar o programa, né? Porque o programa simplesmente acabou, Caco. Você
1: Tudo que é bom dura pouco, né? Vamos combinar? Por isso que muitos tudo tem uma hora só.
0: Vamos entregar o prêmio, Caco Grandino!
1: Agora!
0: Valendo! Gente, estreando nos cinemas hoje, esse filmaço, Minha Melhor Amiga, e a gente tá com um kit incrível aqui pra presentear você, que sempre acompanha

0: arroba underline Tuane, underline Caroline, underline. E ó, é o seguinte, você ganhou o kit, então deixa o seu Instagram aberto pra nossa produção entrar em contato com você, fechado?
1: Boa, é isso aí, parabéns Tuane. Olha, quem não ganhou não tem problema, porque a gente sempre tá aqui distribuindo prêmios e você continue na escuta, participando, que é demais a gente presentear cada um de vocês. E siga o nosso apresentador.
0: Arroba Caco Grandino no Instagram e no TikTok e siga também a nossa apresentadora.
1: Giza.on, G-I-S-A.on e o nosso.
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0: 47, esse foi o rugido Rower, de Katy Perry, no melhor mix do Brasil. E aí, pessoal do bem, tudo certo? Bora fazer essa noite de quinta-feira melhor de todas, primeira quinta-feira de setembro, então ela merece, né? A gente tocar sua música. Demorou pra você participar daqui a pouquinho de mais uma edição do Pede no Zap. Tá com o celular na mão? Não demora não, faz agora, na hora que eu falar, tá? Porque assim você já não esquece. Manda uma mensagem de voz dizendo quem é você, de onde você tá ouvindo a Mix e esse som pra gente tocar pra você daqui a pouquinho, a partir das 8. O Zap da Mix é o 11 9 8340 8000. Pode oferecer pra quem você quiser, pode mandar beijo, eu vou mandar abraço, manda o teu nome. Então eu quero saber de onde você tá ouvindo a Mix, o seu nome e esse som pra todo mundo ficar feliz. Manda ver. 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
0: Aquela da Legião.

0: já posso dizer que esse é um esquenta pro programa daqui a pouquinho, que é o Pede no Zap, tá? Porque a galera adora o som do Creed. Adorou, né? Então já pede sua música, não deixa pra depois, não. 11 983 408 mil. Aliás, quem mandou bem, mandou o nome completo e a hashtag Nicoboco, foi você, Stephanie Matos, que tem o telefone 9360. Stephanie, você ganhou peças lindas, um boné e uma camiseta. Já vai pensando aí, né, com o que combina no seu guarda-roupa, é muito da hora. 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
0: Opa! Quintou, né, gente? Quinta é dia de lançamento no cinema e hoje estreou o filme Minha Melhor Amiga, que é uma comédia nacional que promete boas risadas. A gente tá fazendo cada produção bacana, né? Bom, esse longa conta a história de duas amigas com cerca de seus 50 e poucos anos e que resolvem viajar juntas pela Europa. As duas tomam essa decisão depois que as filhas delas viajam para Portugal para estudar, ora pois. E agora, juntas na Europa, essas amigas vão viver grandes aventuras e com muita confusão. Risada garantida. O filme Minha Melhor Amiga é estrelado pela Ingrid Guimarães e a Mônica Martelli. O longa estreia hoje nos cinemas e é uma ótima dica para você que quer curtir uma história leve, divertida, enfim. Essas e outras notícias estão no nosso site. Assim que você puder, dá um pulo lá. Tem muita coisa legal. 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
6: 7:57.
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0: Brasil, melhor ouvinte do Brasil, é só o ouvinte da Mix. Sinto muito as outras, tá? E você tem um bom gosto, porque todas as músicas que a gente curtir a partir desse momento são as que vão chegar pelo zap da Mix. Então o seu som precisa estar aqui. Não demora não, não deixa pra depois pra pedir a música. Nessa mensagem de voz pro nosso zap, eu preciso saber do teu nome, de onde você tá ouvindo a Mix e esse som bacana pra todo mundo ficar feliz. 11 983 40 8000. Agora é contigo.
1: Boa noite, Mix.
0: Boa.
1: Aqui é o André de Foz do Iguaçu, no Paraná. E eu gostaria de ouvir Taio Cruz. Oh. Break Your Heart.
0: Agora receba.
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0: lançar uma música nova. Canta demais essa mulher, né?
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0: Você sempre dá um show, você ouvinte da Mix, né? São os sons que mandam pra gente aqui do 11 983 408 mil. Beijão pra Adriana de Planaltina, Goiás, tá com a gente aqui. O Diego é motorista de carreta, ele é de Ribeirão Preto, mas tá na rodagem nesse momento em Cuiabá, tá ouvindo a Mix. Cuidado aí, querido, boa viagem, valeu pela carona. A Edneia tá em Ubá, Minas Gerais, e você, me conta.
2: Boa noite, meu nome é Marvin aqui de Brasília, eu pedi que dia a música Marvin do Titãs.

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1: Aqui na Mix 819, Mother Monster, Lady Gaga, Gaga com paparazzi. Deixa eu mandar um beijo pra Mariângela. Ela mora na cidade de São Paulo. Luiz Eduardo está na cidade de Cosmorama. O casal alto astral. É assim que eles falaram. Oi, nós somos o casal alto astral. Mário e Patrícia moram na cidade de Badiba City. E aí, pediram uma música aqui também. Obrigado, casal. E você, quer ouvir o quê? Mande a mensagem de voz aqui pro 11 983 408 mil. Faz assim, ó.
2: Mix FM, aqui. Oi. Paulo Driver de Curitiba. Eu queria ouvir Pearl Jam, Black. Valeu, Mix.
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0: Faz o chiquinho aqui no zap da Mix. Nosso número, bota aí na agenda. O número abre caminhos. 11 983 40 8000. Uma mensagem de voz assim, ó.
2: Boa noite, tudo bom? Sou o Apolo, sou do Teixeira de Freitas, na Bahia. Eu queria pedir uma música do Guns N' Roses e vou oferecer para minhas filhas Sofia, Isis e Luna, que tá para nascer, vai nascer essa semana. Opa! Tá bom? Obrigado, boa noite.
0: Família do Apolo, se a Luna nasceu, que ela seja muito bem-vinda a esse mundo. Beijo, família.
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0: Mix do Brasil. Um abração pra você, Marco. O Marco mora em Taubaté, no interior de São Paulo. O Elias Marçal está em Londrina, no Paraná. A Ellen está em Manaus, capital do Amazonas. É o Brasil inteiro ligado aqui. Todo mundo tá mandando um zap com uma mensagem de voz, com o nome de onde tá ouvindo, né? A Mix, e esse som bacana pra melhorar a noite de quinta-feira. 11 983 408 mil. Brilha.
1: Salve, Mix.
0: Salve.
1: Aqui é o Daniel, motorista de aplicativo de São Carlos. Toca pra nós aí o Bon Jovi, It's My Life.
0: Opa!
1: Valeu, Mix.
0: Valeu e obrigado pela carona, como sempre. Nunca decepcionam motoristas e as motoristas por aplicativo do Brasil. 5 estrelas pra vocês.
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0: aqui um áudio.
1: E amanhã sextou, hein, gente? Sextou. Quero música com cara de final de semana amanhã pra tocar no programa, hein? 11 98340 8000. Abração aqui pro Matheus de Uberlândia. Marcos tá em São José do Rio Preto. E você? Da onde? Vamos ouvir o quê?
2: Fala, galera da Mix, tudo bem com vocês? Tudo? E quem fala é o Everton de Ribeirão, Pernambuco. Hoje eu gostaria de escutar a música Anjos, do Rapa. Valeu, galera.
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1: Fazendo check-out o som do Ted Swims, Bad Dreams. E amanhã, sextou, né? Já manda então aquele áudio me dizendo a música que tem a cara do final de semana pra gente rolar amanhã, que sextou. 11 98 3 4 0 8 mil, apareça.
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2: Está no ar a Voz do Brasil. As notícias do governo federal que movimentaram o país no dia de hoje.
3: Olá, boa noite.
4: Boa noite para você que nos acompanha em todo o país.
3: Quinta-feira, 3 de setembro de 2026.
4: Vamos aos destaques do dia.
3: Saúde das mulheres tem novas regras.
4: Sancionada a lei que assegura o direito de realizar avaliação médica completa pelo menos uma vez ao ano no SUS. Márcia Fernandes.
5: O objetivo é reforçar a prevenção e ajudar a identificar doenças e outros problemas de saúde o mais cedo possível.
3: Mais segurança no Pix.
4: Contestação de golpes fica mais fácil para o usuário. Nazi Brum.
6: O sistema vai facilitar a identificação do tipo de golpe e a vítima terá um campo disponível para descrever como ocorreu a situação.
3: Está chegando o fim do prazo para escolher os livros didáticos que vão ser usados a partir do ano que vem.
4: Escolas públicas têm até 8 de setembro para definir as obras. Gabriela Noronha.
7: Os livros didáticos serão utilizados nos próximos 4 anos por estudantes e professores do 1º ao 5º ano do ensino fundamental.
3: Hoje, na apresentação da Voz do Brasil, eu, Mariana Jungmann e Luciano Seixas.
4: E acompanhe a gente ao vivo, acesse radiogov.ebc.com.br ou canal Gov na sua TV aberta.
3: A saúde das mulheres ganha novas regras no SUS.
4: Uma lei publicada nesta quinta-feira garante o direito a uma avaliação médica completa, pelo menos uma vez por ano, com exames de rotina e ações de prevenção.
5: As mulheres vão ter direito a uma avaliação médica completa pelo SUS, pelo menos uma vez por ano. A medida está prevista em uma lei publicada nesta quinta-feira no Diário Oficial da União. O objetivo é reforçar a prevenção e ajudar a identificar doenças e outros problemas de saúde o mais cedo possível. A avaliação deve incluir exames de rotina e de triagem, definidos de acordo com a idade e as principais doenças que atingem a população feminina. O atendimento também vai levar em conta fatores como condição de saúde, situação socioeconômica e local de residência. A nova lei prevê ainda campanhas para incentivar os cuidados com a saúde das mulheres. Entre as ações estão orientações sobre alimentação, atividade física, saúde mental e vacinação, além da realização de exames preventivos. As novas regras entram em vigor 180 dias depois da publicação da lei. Márcia Fernandes, para a Voz.